0: Ouvimos Libertação de Russo Passapusso com Elza Soares, Virgínia Rodrigues e Baiana System e Volte para o Seu Lar de Arnaldo Antunes com Marisa Monte.
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Aqui na Rádio Cultura Brasil, São Paulo Futuro, de Marcelo Tupinambá, com Maricene Costa. Antes Mentirosa, de Custódio Mesquita, com Marcos Sacramento. Na sequência tem Gal Costa.

Condução, de Isabela Moraes e Maria Naidar, com Maria Naidar e Eu Só Quero Um Xodó, de Dominguinhos e Anastácia, com Paulo Padilha. Agora, Edu Lobo e Zizi Posse.

0: Nós ouvimos Sábios Costumam Mentir, de João Bosco, Vali Salomão e Antônio Cícero, com João Bosco. A Mulher de Cada Porto, de Edu Lobo e Chico Buarque, com Edu Lobo e Zizi Posse.
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A Chave, de Bárbara Eugênia, Júnior Boca e dos Tangalas com Bárbara Eugênia. Antes nós ouvimos Brincadeira de Amor, de Kleber Albuquerque e Sérgio Lima com Kleber Albuquerque. E seguimos com MPB4.

Você ouviu Por Causa de Você, Menina, de Jorge Benjor, com o próprio Benjor. E antes, Bom Dia, Boa Tarde, Boa Noite, Amor, também de Benjor, aí com o grupo MPB4. Montagem Toninho Silva, seleção musical Inês Medalha, a apresentação Fernando Uzeda. Uma boa noite, até amanhã.

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3: Alô, alô, pessoal da Rádio Cultura Brasil. Aí eu vi categoria, dois prêmios de uma vez. Dá pra dividir um pedacinho pra cada pessoa que trabalha na reportagem, na locução, na programação. Todo mundo tá de parabéns. Aqui é o Tom Zé, que é costumeiro escutador e que festeja principalmente na hora que tá tocando música minha, que eu não sou bobo. Um abraço pra vocês.
4: 21h59.
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6: Olá, seja bem-vinda, seja bem-vindo ao Diversas, as mulheres na música brasileira. E hoje o programa abre as cortinas para celebrar uma das maiores potências da nossa cultura. Se estivesse entre nós, Beth Carvalho completaria 80 anos neste 5 de maio. Mas a verdade é que Beth nunca nos deixou. Ela se tornou o próprio chão onde o samba pisa.
8: É

Beth Carvalho não foi apenas uma intérprete, ela foi um projeto de país. Ao celebrarmos sua vida, olhamos para uma trajetória que não apenas acompanhou a história do samba, mas a definiu. De menina, influenciada pela bossa nova, a madrinha do samba, Beth transformou o gênero em resistência e identidade.

0: Nascida em 1946, ela deu os primeiros passos musicais no final da década de 60. Embora a bossa nova fosse o som da época, foi no calor dos festivais que ela encontrou sua verdadeira voz. Resgatamos dos arquivos da TV Cultura um registro precioso do programa Ensaio, de 1990, onde Beth recorda justamente esse início desafiador.
1: Nessa época dos festivais era a maior oportunidade, o maior caminho que existia para todos nós, né? Da música. Acho até hoje que ainda é. Pena que eles acabaram. Todo mundo participou de festival. Então, eu fui convidada. Eu era a cantora dos compositores novos, né? Os cantores todos daquela época gostavam de me chamar para eu gravar fitinha para eles. Eu gravava cerca de 40, 50 músicas, assim, uma loucura. Do Luiz Cláudio, do Tibério Gaspar, do Antônio Adolfo, do Arthur Verocai, do Paulinho Tapajós, Edmundo Soto, Danilo Caymmi. Era um povo, Arnoldo Medeiros, era muita gente. Então eu tinha uma gama enorme de músicas para escolher para cantar no festival. E aí, até nesse ano, eu tinha uma música minha, de minha autoria, chamada Guerra de um Poeta, com parceria com o Paulinho Tapajós. Eu acho que quem canta no Maracanãzinho canta em qualquer lugar do mundo, porque é a maior prova de fogo que um cantor, que um artista pode ter. É uma emoção enorme, mas ao mesmo tempo uma coisa assim que você fica meio perdida, porque você não sabe. Ou você se concentra totalmente na música e ponto final, ou se você entrar naquele barato que você está cantando para 15 mil pessoas, você não canta.
0: A consagração definitiva veio em 69 com Andança. Beth conquistou o terceiro lugar no Festival Internacional da Canção e, mais importante ainda, conquistou o Brasil. Vamos ouvir a versão original daquele festival com Beth dividindo o microfone com os Golden Boys.

0: Andança, composição de Danilo Caymmi, Edmundo Souto e Paulinho Tapajós. Um marco de 1969 que projetou Bete Carvalho para a eternidade. Bete Carvalho foi a bússola que guiou o samba do esquecimento à imortalidade. Especial 80 anos de Bete Carvalho no Diversas. Nos anos 70, Bete assumiu uma missão que mudaria a música brasileira, o resgate dos mestres. Ela foi o ouvido atento que trouxe Cartola, Nelson Cavaquinho e Guilherme de Brito de volta ao centro do palco. Sua interpretação não era apenas técnica, era um ato de preservação histórica. Acompanhe como foi o encontro dela com o mestre Nelson Cavaquinho.
1: Eu conheci o Nelson, as músicas dele, né? Inicialmente. E me apaixonei de primeira pelas músicas do Nelson. E aí ele se apresentava no Teatro Opinião, naquela época, nos anos 60, né, 66, por aí, que tinha aquele espetáculo no Teatro Opinião, que era o samba das segundas-feiras, e eu toda segunda-feira estava lá assistindo o Nelson, o Cartola, o Clementina, o Xangô da Mangueira, o Gordinho fazia parte dessa história. Mas eu não tinha coragem de me aproximar dele, não. Porque diziam que ele bebia um pouquinho, né? Eu tinha um pouquinho de medo dele ser agressivo. Aí um dia eu resolvi ter coragem e me aproximei dele. Eu sabia que ele frequentava um bar lá na Praça Tiradentes. Lá na Lapa, aliás. Era o... acho que era Ouro Verde. Ainda existe esse bar. De esquina, um botiquinho mesmo. Vila Verde, isso, Paulinho da Aba. Vila Verde. E aí, eu fui com os amigos e ele estava lá, né? Como sempre, cantando para os intelectuais, para os mendigos, para as prostitutas. Aquela coisa linda do Nelson. Nobres e plebeus. E aí eu cheguei, comecei a cantar uns sambas dele. Aí ele ficou... quem é essa menina aqui? Sabe tudo meu? Ficou assustada assim, ao mesmo tempo... adorando, né? Porque ele adorava quando sabiam músicas dele. Bom, aí selou-se uma grande amizade dali em diante. E aí eu comecei a ficar... aí fiquei amiga do Nelson mesmo. E aí quando em 72 ele me deu de presente o Folhas Secas. Eu ia gravar um disco só de samba, né? Que é o Canto para um Novo Dia. E ele me deu o Folhas Secas e o cavaquinho dele, que acho que aí é uma... símbolo mesmo da amizade. E aí eu gravei Folhas Secas e ele participou do

o disco tocando comigo. Eu fazia questão que ele tocasse, porque aquele violão dele era o violão que eu mais amava no mundo. Segundo o Turíbio, eu acho que o Turíbio ou o Egberto, não sei, falou que era o pior e o melhor violão do mundo. Eu fico pelo melhor violão do mundo, né?

Agenor de Oliveira, querido Cartola. Uma maravilha ter conhecido ele. Ele realmente me adorava cantando as coisas dele. Ele sempre me disse isso, né? Que ele gostava.

0: Você ouviu O Mundo é um Moinho, de Cartola, e antes A Densidade de Folhas Secas, de Nelson Cavaquinho e Guilherme de Brito, relíquias que Bete imortalizou. Bete não descobriu o samba, ela revelou a alma de um povo que a indústria insistia em ignorar. Ser madrinha foi o seu maior ato político. Aqui no Diversas celebramos os 80 anos da madrinha. E essa conexão não ficou restrita ao Rio de Janeiro. Bete Carvalho também abraçou o samba paulista, imortalizando obras de Geraldo Filme, como Silêncio no Bexiga e Tradição. Vamos ouvir Bete Carvalho com Tradição, de Geraldo Filme.
1: Obrigada pela presença, Geraldo. Você fez um samba que eu acho que é um luxo. Um dos sambas assim que é um hino de São Paulo. Diz assim...

0: Bete Carvalho com Tradição, de Geraldo Filme, um registro histórico do álbum Canta o Samba de São Paulo, de 1993. Lançar novos talentos era a marca registrada dela. Em 2011, em entrevista ao apresentador Alexandre Ingrevalo, Bete falava sobre o álbum Nosso Samba Tá na Rua e sobre a alegria de ver sua filha, Luana Carvalho, emergir na cena. Confira esse trecho.
1: Sou uma pessoa muito ligada nos músicos, nos compositores. Vou muito à rádio de samba, né? Os pagodes da vida. Então, eu estou sempre antenada. Aí eu consigo ter um repertório sempre muito vasto, que tem muito compositor bom nesse país, né?
2: Sim.
1: É só buscar, é só estar em contato que você está sempre se renovando. Nesse disco agora, por exemplo, eu lancei vários compositores novos, inclusive a minha própria filha, Luana Carvalho, que está com um samba nesse CD, né, Luana, junto com a Beijo do Banjo, um samba chamado Arrasta Sandália, que vai vir com o Zeca Pagodinho nesse meu disco.
0: Vamos ouvir Arrasta Sandália com o Zeca Pagodinho e, na sequência, Luana Carvalho interpretando Minha Festa, do repertório da mãe, do álbum Baile de Máscara, de 2020.
3: Bora, madrinha, segura firme aí.
4: Você é comigo?
3: Já vai começar, hein?
4: E de novo juntos, né?
3: Trouxe a sandália?
4: Trouxe.

0: Ouvimos Luana Carvalho, de Guilherme de Brito e Nelson Silva, Minha Festa. E antes, Arrasta Sandália, com Beth Carvalho e Zeca Pagodinho. O engajamento de Beth também cruzava fronteiras. Em 1988, ela pediu um samba a Martinho da Vila. Ouça a própria Beth explicando a origem de Meu Homem.
1: O autor é o Martinho da Vila. A música é Meu Homem, entre parênteses, carta a Nelson Mandela. Que inclusive tem uma música que a Fafá gravou com esse mesmo título. Foi interessante também, porque o Martinho, eu tinha pedido para ele fazer uma música para mim, para eu gravar no disco. E que de preferência fosse uma coisa assim, como ele está muito ligado à coisa da África e tal, que ele fizesse aquele tipo de ritmo. Mas aí ele me ligou e falou assim: Beth, estou indo para sua casa. Eu falei: por quê? Não, eu tenho que ir para sua casa correndo, porque eu estou sem gravador aqui. Isso passou um tempo, ele ligou e falou isso. Eu estou contando sem gravador aqui e eu estou com uma música que eu fiz aqui, mas eu não estou lembrando, tenho que ficar cantando no caminho todinho até chegar na tua casa para gravar no teu gravador. Aí fez isso, veio dirigindo e cantando a melodia que ele tinha feito com a letra, para não esquecer, que ele estava sem gravador nenhum. E aí chegou lá em casa, eu estava numa reunião, eu digo: tudo bem, vem, Martinho, tudo bem. Aí chegou, liguei o gravador, ele começou a cantar, ainda titubeando e dando muito não, com muita certeza da melodia, mas foi a única forma de registrar, porque talvez eu perdesse essa música se não acontecesse isso, entendeu? Acho que foi uma das poesias mais bonitas que o Martinho já escreveu, até porque ele é muito envolvido com essa história toda de África do Sul, né? De Winnie Mandela, ele conhece a Winnie, e esse problema do Nelson Mandela, que eu acho que mexe com o mundo inteiro, e ele, então, ele é a pessoa ideal para fazer esse tipo de coisa. E é uma canção, não é um samba, entendeu? Então também foge muito do estilo normal do Martinho, mas é muito bom, é uma obra-prima.

0: 1988.
1: Ouvimos Meu Homem, Carta a Nelson Mandela, do álbum Alma do Brasil, de 1988. Martinália também participa deste especial Beth Carvalho, 80 anos, aqui no Diversas.
2: Boa tarde, Rádio Cultura de São Paulo. Martinália aqui falando de 80 anos que faria nossa querida Beth Carvalho, a madrinha de samba. Beth Carvalho, mulher necessária, né? Botafoguense, politicamente também engajada sempre, dentro do samba também, junto com tudo. Conheci Beth Carvalho muito pequena. Pode chamar de Tia Beth. Tia Beth, sempre andava com meu pai pra lá e pra cá. E sempre via também nos pagodes dentro de casa. Depois, cantei muito com Beth Carvalho, fazendo vocal, né? Um vocal da Mangueira. Acho que fiz até algum vocal em disco com ela também. E madrinha do samba, né? Descobriu sempre curiosa, galera toda, cacique, pá, não sei o quê. Bacana, bacana. Sabe, Beth Carvalho? Não é minha madrinha, mas é a madrinha do samba. Grande mangueirense, axé.
3: 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Namorada do sambão, uma coisa assim. E sempre fui a namorada do sambão.

Ouvimos Beth Carvalho com Enamorada do Sambão, de Martinho da Vila. Música sugerida por Martinália, filha de Martinho. Hoje, no Diversas, celebramos os 80 anos de Beth Carvalho. Mais que samba, Beth Carvalho gravou a dignidade do povo brasileiro em cada suco do vinil. Ela foi o ouvido que descobriu o Brasil e a voz que o uniu. Hoje, se ela estivesse entre nós, estaria completando 80 anos. Viva Beth Carvalho! No final da década de 70, o quintal do Cacique de Ramos revelou ao mundo o pagode. E foi Beth quem deu o tom, introduzindo o banjo e o tantã nas rádios. Jorge Aragão, Almir Guineto, Arlindo Cruz, todos passaram pelas mãos da madrinha. Vamos ouvir esses hinos do samba. Vou festejar.

0: Ouvimos Beth Carvalho, Coisinha do Pai, de Jorge Aragão, Almir Serra e Luiz Carlos. E antes, ela com Vou Festejar, de Jorge Aragão, Dida e Neusci. O legado de Beth continua vivo, em novas vozes. Como a sambista Adriana Moreira, que recentemente lançou o álbum Roda. Ouço o depoimento de Adriana sobre a influência da madrinha.
1: Celebrar e rememorar nos 80 anos da sambista Beth Carvalho é tocar nesse fio de respeito, reconhecendo a mulher que fez da escuta um gesto político e da escolha de repertório um compromisso com a continuidade. A Beth afirmou caminhos, abriu espaços para que vozes, muitas vezes à margem, ganhassem centro, chão e permanência. A Beth também carregou uma ética no gesto de quem entende que o samba, para além de expressão, é território, memória e herança viva. E eu quero citar uma das canções mais lindas, inclusive de um disco que leva o nome dela, que é Traço de União, uma parceria inusitada de João Bosco e Martinho da Vila. E eu penso nesse samba como uma ponte, o samba como elo, travessia coletiva, como construção e como a ponte maravilhosa que foi unida de África para o Brasil. Salve Beth Carvalho.

Ouvimos Traço de União com Beth Carvalho, música de João Bosco e Martinho da Vila, pedido da sambista Adriana Moreira, neste dia em que Beth completaria 80 anos. Beth Carvalho nos deixou em 2019, mas sua voz permanece como registro mais fiel da alma do samba. Ela provou que tradição e inovação caminham juntas, quando há verdade. A gente segue com Dona Ivone Lara e Beth Carvalho, com Força da Imaginação.

0: Ouvimos Beth Carvalho, um clássico de Adoniran Barbosa, Despejo na Favela. E antes, esse encontro lindo, Dona Ivone e Beth Carvalho, de Dona Ivone e Caetano, Força da Imaginação. O sucesso de Beth Carvalho não se mede em números, mas na quantidade de compositores que ela salvou do esquecimento. E assim a gente encerra esse especial Beth Carvalho 80 anos. Viva Beth Carvalho e obrigada por tudo. Eu agradeço também a sua escuta e companhia. O Diversas conta com o apoio de produção de Marina Bertazzoni e montagem e edição de Carlos Lima. Na próxima terça-feira, às 5 da tarde, eu volto com um novo episódio. Até a próxima.
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2: 22 horas 59 minutos.
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5: 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Vamos começar essa programação com um segredo. Em seguida, tem um segredo.

Ouvimos com Carol Saboia, de Mário Sev e Gilly Visnik, Um Segredo. E antes, com Almério, de Isabela Moraes, Segredo. 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Outono.

Na Rádio Cultura Brasil, você ouviu com Ana Vitória e Thiago York, dele e Ana Caetano, Trevo. E antes, Djavan, com ele e Melim, Outono. Na sequência, temos Elis Regina e Adoniran Barbosa.

Você ouviu com Jorge Benjor, dele, O Telefone Tocou Novamente. E anteriormente, com Elis Regina e a Dona Irã Barbosa, dele e Oswaldo Molles, Tiro ao Álvaro. Gente que entende de música popular brasileira está diariamente presente em nossa programação, com entrevistas, novidades e comentários musicais, sempre às 5 da tarde, aqui na Rádio Cultura Brasil. Na sequência, temos Chico Buarque.

Aqui na Rádio Cultura Brasil, você ouviu com Gonzaguinha, dele, O Que É O Que É, e anteriormente com Chico Buarque, de Noel Rosa e João de Barro, Samba da Boa Vontade. Chovendo na Roseira.

Ouvimos duas composições de Tom Jobim, com ele e a nova banda Passarim, e antes com Jeanne Duboc, Chovendo na Roseira. 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Milton Nascimento.

Aqui na Rádio Cultura Brasil, você ouviu com Mariana Aidar, de João Silva e Enoque Virgulino, Preciso do Teu Sorriso. E antes, com Milton Nascimento, dele, Sorriso. Mariana Nolasco.

Você ouviu com a Mariana Nolasco, de Gilberto Gil e Liminha, Vamos Fugir. Eu sou Gabriel D'Ângelo. Nesta semana, sou eu quem apresenta o programa de estágio da Rádio Cultura Brasil. A seleção musical foi de Bruno Trentin. Os trabalhos técnicos, Antônio Silva. Supervisão, Eduardo Weber. Continue ligado na programação da Rádio Cultura Brasil.

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0: Margem do Céu, de Bruno de Lulo e Domenico Lancelotti, com Bruno Berli no registro No Reino dos Afetos 2. 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
2: 23:59.
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5: Olá, eu sou Teca Lima e a partir de agora você ouve aqui pela Rádio Cultura Brasil uma seleção com o melhor da música instrumental brasileira.

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tinha suspirado, tinha beijado o papel devotamente. Era a primeira vez que lhe escreviam aquelas sentimentalidades, e o seu orgulho dilatava-se ao calor amoroso que saía delas, como um corpo ressequido que se estira num banho tépido. Sentia um acréscimo de estima por si mesma e parecia-lhe que entrava, enfim, numa existência superiormente interessante, onde cada hora tinha o seu encanto diferente, cada passo conduzia a um êxtase.

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1: 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Vamos começar este horário com Levanta e Anda.
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Aqui na Rádio Cultura Brasil, você ouviu com Arnaldo Antunes, dele, André Lima e Betão Aguiar, Põe Fé Que Já É. E antes, com Emicida e os Barbatuques, de Emicida e Rael, Levanta e Anda. 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Sempre às 10 da noite, de segunda a domingo. 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Na sequência, temos Maria Rita.

Ouvimos com Zeca Pagodinho, dele e Arlindo Cruz, Se Eu Pedir Pra Você Cantar. Antes, com Tereza Cristina, dela, Cantar. E abrimos o bloco com Maria Rita, de Jackson do Pandeiro e Delmiro Ramos, Sina de Cigarra. A seguir, com o Rádio Ligado.

Na Rádio Cultura Brasil, você ouviu com Raul Seixas, dele e Paulo Coelho, Se o Rádio Não Toca. E antes, com o Rádio Táxi, de Sérgio Mioninzenko, com o Rádio Ligado. 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Na sequência, temos Ângela Rorô.

Aqui na Rádio Cultura Brasil, você ouviu com Os Infernais e Nando Reis, dele, Espatódia. E anteriormente com Maria Gadu, dela, Dona Sila. Uma seleção musical equilibrada com a presença do novo e do clássico você encontra aqui, não importa o dia ou o horário. Rádio Cultura Brasil, o nosso jeito de ouvir música. Siga com Ana Vitória.

Aqui na Rádio Cultura Brasil, você ouviu com João Gomes, Mestrinho e JP, Diquinho Compositor, Kaique Carneiro, Luizinho Compositor e Rian Lucas, Lembrei de Nós. Antes, com Thier, de Bruno Calimã, Amuleto. E abrimos esse bloco com Ana Vitória, de Ana Caetano, Me Conta da Tua Janela. Na sequência, temos Cartola.

Ouvimos com Cartola dele O Mundo é um Moinho. Eu sou Gabriel D'Ângelo. Nesta semana, sou eu quem apresenta o programa de estágio da Rádio Cultura Brasil. A seleção musical foi de Bruno Trentin. Os trabalhos técnicos, Antônio Silva. Supervisão, Eduardo Weber. Continue ligado na programação da Rádio Cultura Brasil.

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4: 5 horas e 59 minutos.
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2: Olá, ouvinte, bem-vindo ao Música Regional Brasileira, que tem trabalhos técnicos do Carlos Lima e Toninho Silva. Eu sou Madeleine Alves, bem-vindo. Começamos com João Mulato e Douradinho.

Ouvimos com João Mulato e Douradinho, de João Mulato e João Miranda, Vivendo no Sertão. E seguimos com Tonico e Tinoco.

0: Com Pedro Bento e Zé da Estrada, ouvimos, numa versão de Goiá, A Lua é Testemunha, com Tonico e Tinoco, de João Pernambuco e Catulo da Paixão Cearense, Luar do Sertão.
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0: Com Zico e Zeca, de Zico e Lorivaldo Santos, Casamento sem Convite. Com Vieira e Vieirinha, de Lorivaldo Santos e Tédio Vieira, Roubei uma Casada.
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Com Sulino e Marroeiro ouvimos, de Sulino e Zé Fortuna, Resposta da Carta. Com Tião Brasil e Carriel, de Palmeira e Biá, Resposta do Couro de Boi. Seguimos com Guatupê e Guaratuba.

0: com João Mineiro e Marciano, de Joel Marques, No Dia em que eu Saí de Casa. Antes, com Guatupê e Guaratuba, a composição do Geraldinho, Prato do Dia.
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0: Com Jacó e Jacozinho, ouvimos de Cambará e Belmonte, Somente Deus. Com Lio e Léo, de José Caetano Erba e Tião do Carro, Rosto de Deus.
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0: com Juliana Andrade, a composição de Gedeão da Viola, Sonho de Criança. Antes, ouvimos com Tião Carreiro e Pardinho, de Dino Franco e Lorivaldo Santos, Amargurado.
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Com Belmonte e Amaraí, ouvimos de Tertuliano Amarília e Vítor Gimenez, Minha Linda Cidade, com a Orquestra de Violeiros de Mauá, de Ataúfo Alves, Meus Tempos de Criança.

0: Mestre Manelinha interpretou o dele, Toque do Rio Abaixo. Por hoje é só. Continue ligado na Cultura Brasil. Até a próxima.
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1: 7 horas.
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E hoje quem abre a cantoria é Militana Salustino do Nascimento. Dona Militana, como era conhecida, era natural de São Gonçalo do Amarante, no Rio Grande do Norte. Nasceu em 1925 e faleceu em 2010. Era considerada uma das maiores romanceiras do Brasil. Em 2000, ela gravou o CD triplo Cantares, com a produção de Dácio Galvão, no qual interpretou Cocos, Romarias, Desafios e Fandangos. Dona Militana era uma grande conhecedora de peças raras dos romanceiros ibéricos e brasileiros. Nós vamos ouvir uma delas, Romance de Rios Pretos. E na sequência, a maranhense Dona Teté canta o Cacuriá. Música.

0: Ouvimos com Dona Teté, Choro da Lera, e antes com Dona Militana, Romance dos Rios Pretos, temas tradicionais.
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0: E seguimos em Brasis com Flávio Triz e a

0: Com Tetê Espíndola e o Duo Fel, a gente ouviu Passarinhão, que é de Tetê e Marta Catunda. Antes, com Ligiana Costa, dela e do Chico César, Um Pássaro. E com Flávio Triz e Céu Mar, do Flávio, Gameleira.
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0: E na sequência em Brasis, o canto e a cultura dos Tupi-Guarani. Eu vou tocar uma faixa do CD Canguá, Cantando para Nhanderu. Letras sagradas em cantos de gratidão aos deuses.

0: Com Milton Nascimento, ouvimos Os Tambores de Minas, de Milton e Márcio Borges. Antes, com o Barbatux, de André Rossói, Quererê. Teve a Jurema Paz, com Fulorá, que é de Fábio Paz e Enoque Oliveira, e com os Tupi-Guarani, Nhamandu Mirim, tema tradicional.
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0: E agora o músico Rodrigo Azevedo, no tema Um Mineiro na Terra da Garoa.

0: Com o Tal Brasil, a gente ouviu O Sopro do Vento, de Josino Medina. Antes, com Siba e Roberto Correia, Nos Gerais. E com Rodrigo Azevedo, dele mesmo, Um Mineiro na Terra da Garoa.
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0: Seguimos com Cris Aflalo em uma giranda.

0: Com Joacy Ornelas e participações de Bilora, Sol Bueno e Eliana de Amorim, Cirandado, de Joacy Ornelas, e antes com a Cris Aflalo, do Xerém, Giranda.
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0: E o bloco final de Brasis abre com lembranças do Recife.

0: Fechando a seleção de hoje, Gonzaga Leal com Frevo número 3, de Antônio Maria. Antes a gente ouviu, também de Antônio Maria, o Frevo número 2 do Recife com Maria Bethânia. E com a Orquestra de Cordas Dedilhadas de Pernambuco, Lembranças do Recife, de Rossini Ferreira. E assim fechamos esta edição de Brasis, e amanhã tem muito mais destas múltiplas representações da nossa cultura popular. Obrigada pela sua audiência, um grande beijo e até amanhã.
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7: 8 horas.
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15: Oi, eu sou a Roberta Martinelli e começo agora o Cultura Livre, hoje com o Fitch.

2026 foi a vez de conhecer mais a fundo outra faceta do feat, seu lado intérprete. Atualmente, ele está cantando as músicas eternizadas na voz de Ney Matogrosso, um projeto que propõe um diálogo entre duas grandes vozes que a música brasileira tem.

0: Muito bem-vindo ao Cultura Livre, Fit. Olha, a primeira vez que eu vi ele no palco, eu fiquei assim, ó. E aí, desde então, eu tenho que vir aqui. Então, bem-vindo.
1: Muito, muito obrigado. Eu sou seu fã. Sou fã disso aqui. Era um sonho estar aqui, tá?
0: Pronto, tô me achando. Vou também apresentar a banda, porque ele não anda só, anda muito bem acompanhado. Essa banda é formada por Yuri Queiroga, Pupilo, Vinícius Furquim e Vicky Vilandes. Pronto, todo mundo apresentado, agora você já tá em casa, tá todo mundo junto. Eu queria saber como é que começou a sua história na música.
1: Nossa, minha música.
0: Minha Olha, música, a minha vida.
1: História já é, minha música, minha vida. A minha história já é tão música, eu falei, ao invés de minha história, eu falei minha música já, né? Nossa, eu comecei muito cedinho, Roberto. Eu comecei com 14 anos já fazendo o primeiro show, né? Me colocaram logo pra abrir o show de Raimundo Sodré e Tavito. Eu disse, meu Deus do céu, será que eu aguento esse negócio? 14
0: Nossa, anos. Mas você já cantava muito bem.
1: Ah, eu não sei. Ah, eu acho que eu já me esforçava. Já me esforçava pra entregar uma boa música, assim, né? É gostoso.
0: Mas tinha música em casa?
1: Tinha, minha mãe e meu pai. Minha mãe e meu pai cantavam o tempo todo, cantavam um pro outro. Depois que se separaram também, aí cantavam um dizendo que tava com saudade.
0: Separaram cantando, separaram já, tipo cantando. Musical.
1: Aí meu pai cantava dizendo que tava com saudade, ela dizia tudo acabado entre nós.
0: Maravilhoso.
1: Era ótimo. Isso tudo cantando, através de música. Foi
0: que
1: lindo.
0: Legal.
1: Lindo demais.
0: Que legal. E você também é ator?
1: Sou.
0: E aí, o que veio? Aí depois veio o ator?
1: Veio a música primeiro, depois a atuação, com um convite que eu recebi para fazer uma série da Netflix, chamada Só Se For Por Amor, que João Falcão inicialmente iria dirigir.
0: E, quer falar? Não, você só começa, tipo, né? As pessoas normalmente começam fazendo uma peça de teatro que não vai ninguém, né? Não é uma série da Netflix.
1: Então, eu fui muito pego de surpresa por isso, porque eu não tinha experiência alguma com atuação. E aí, esse processo seletivo, especificamente, ele não necessitava que a pessoa tivesse experiência com atuação, mas que dominasse a música, que trabalhasse com música. Porque ele queria pessoas mais cruas na atuação para poder mexer, assim, o que ele quisesse, assim. Mas o foco era música, né? Que é uma série musical. Então, comecei aí. Aí, depois o teatro. Depois foi... O especial, o musical Dominguinhos, que eu fiz parte. Foi massa, foi bem especial.
0: Nossa, foi que foi. Bom, daqui a pouco a gente continua nosso papo, porque eu acho que você de casa tá louco pra ver ele cantar e não quer mais me ver a brincadeira, quer sim. Mas a gente vai começar com Ser Artista.

0: Ney Matogrosso, homem com H, antes fit com ser artista. E tem mais papo.
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2: Fit. Sabe o que eu acho legal a gente falar? Que essa música é a música que abre o transespacial. E é a primeira vez que essa banda tá fazendo, não é?
3: Isso. É, Pupilo, Yuri e Vini estão comigo no projeto do Ney. Só o Vicky que tá comigo já em tudo que eu levo ele, tudo que é canto.
2: Que legal. Então agora tá... E aí o show do Ney. Isso. Você me contou que você teve essa ideia assistindo o filme que o Esmir Filho fez maravilhoso sobre o Ney. E aí como é que foi selecionar esse repertório? Porque socorro...
3: Eu não conseguiria fazer isso sozinho, por isso que eu contei com o apoio do Marcos Preto e de Pupilo. A gente junto...
2: A dupla dinâmica da música brasileira.
3: Pense. Dá um trabalho gostoso, esses dois não fazem a gente ter, não sei, uma coisa diferente, um fogo. Inspiram, vocês inspiram a gente mesmo, de verdade.
2: Porque é legal, porque a gente tá falando, eu acho legal ser tipo fit cantando Ney... Porque são composições de várias pessoas que a gente fala que é uma música do Ney.
3: Nossa,
2: né?
3: É muito autoral já, né?
2: É muito autoral, é porque ele canta de um jeito também que você fala é a música do Ney. Então é legal pensar nisso. Uhum. E aí queria saber como é que você sabe se uma música cabe na sua boca ou não.
3: Quando a gente fez essa pré-seleção, a gente foi ouvindo, eu fui ouvindo cada um. A gente fez uma playlist, né, pra ouvir seguida também numa ordem que a gente achou que seria bacana. E aí eu fui cantando em casa, fui cantando. Eu uso um programa que eu tiro a voz, eu fico só com a base, né. Então eu ia sentindo. E caíram, acho que umas duas, três músicas que iriam, teoricamente, entrar. Mas que eu fiz, poxa, tem alguma coisa que tá... Não sei se uma não coube tanto na voz e outra, acho que no show, no, dentro do bolo ali do repertório, acho que não casou muito. Então, foi experimentando, sabe?
2: Demais. É. E o Ney acompanhou de alguma maneira?
3: Nossa, ele me deu a bênção no começo. Foi muito... O Marcos mandou uma mensagem pra ele, falou, ó, esse artista aqui. E, poxa, eu achei que ele já me conhecia. Eu não sabia que ele já conhecia meu trabalho. Fiquei muito feliz por isso. E aí o Marcos chegou e falou, ó, Fit tá querendo fazer um projeto homenageando você. E aí? Ele falou, tem a minha bênção. Eu, poxa...
2: Que lindo. O Marcos Preto, pra quem não sabe, o Marcos Preto, ele foi um jornalista musical. Eu falo foi, né? Porque depois ele se tornou um produtor e um cara muito importante pra música brasileira. E ele, junto com o Pupilo, que aqui tá na batera, eles têm essa dupla dinâmica que eles produzem vários discos, fazem produção e direção artística juntos. Então, eles têm esse trabalho de time também, que já é um trabalho histórico na música brasileira. Já fizeram Gal Costa, já fizeram Erasmo Carlos, já fizeram... Nando Reis, Paulo Miklos e mais um bocado de gente, né, Pupilo? Sim.
0: Agora a gente vai com música, feat com Gata Cinza.

0: Gal Costa com Tigresa, antes Fit com Gata Cinza. E tem mais papo.
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2: Aquela música Ser Artista que ele fez aqui é uma parceria com o Zé Negro, que assina a
3: Exatamente.
2: produção do disco.
3: Assina a produção e também o arranjo dessa música também. A
2: Ah,
3: gente criou junto.
2: e como é que vocês se conheceram e como é que foi feito esse trabalho?
3: O Zé Negro foi Matê Magna Bosco, minha grande amiga e percussionista, que faz parte da minha banda, do Projeto Transpacial. Chegou e falou: Fit, você tá procurando alguém pra produzir seu álbum, né? Seu primeiro álbum. Eu falei: tô. Ela disse: você precisa conhecer o Zé. O Zé, ele tem uma sensibilidade, ele tem uma escuta que eu acho que pode ser importante pro seu trabalho, sabe? E aí eu fui na casa dele, lá no estúdio Navegantes, e rolou esse match, esse feat.
2: Esse fit, não, essa piada toda
3: É,
2: hora.
3: toda hora. Fit, smart
2: Sinto
3: fit,
2: muito.
3: fitness, o tempo todo.
2: E você já conhecia o trabalho do Zé? Não, você conheceu naquele momento.
3: Eu conheci o trabalho do Zé já também pelo acho que primeiro, foi o primeiro álbum da Liniker. Ele que produziu, se não me engano, o Della Solo, o Borboleta, esqueci, nossa, o nome
2: Será
3: todo.
2: o Índigo
3: É
2: Borboleta?
3: isso, exatamente.
2: Acho que foi o Gustavo já, não
3: É?
2: foi? Foi o
3: Foi o
2: Gustavo,
3: Gustavo?
2: é.
3: Nossa, eu tô tentando lembrar qual foi. Ele fez alguma produção com a Liniker que ganhou prêmio, ganhou Grammy também. Ele somou de alguma maneira com a Liniker nessa história. E João Donato também. E aí eu, poxa, olha, bacana isso. Bacana. E aí
2: Maravilhoso.
3: já me cantava por ele.
2: E fazer o primeiro disco. Como é fazer um primeiro disco? Tem muita gente que vem aqui que fala que o primeiro disco é o disco de uma vida inteira. É verdade?
3: Eu acho que é verdade, porque acho que tanto numa vida inteira, no sentido de pra frente, mas também pra trás, porque esse primeiro álbum, ele reuniu músicas que eu compus desde muito novinho, assim, eu vinha. Então é um álbum meio atemporal mesmo, assim, sabe? Não foi um processo que eu vivi, eu tirei um tempo pra compor músicas para este álbum, né? Foi um compilado de coisas que eu já queria colocar no mundo, eu já tava doido pra botar no mundo. E aí surgiu essa oportunidade.
2: Por isso que falam que o segundo é barra, né? O
3: É?
2: disco. Mas não vai ser. Não
3: Ai,
2: era só
3: meu
2: eu assustando o
3: Deus,
2: convidado, que é
3: Roberta.
2: isso, que horror. Não, calma aí. Vamos acalmar. O Cultura Livre segue agora com mais uma música desse disco, Feliz e Triste.
3: Simbora.

0: Essa foi Marisa Monte com Feliz, Alegre e Forte, antes Fit com Feliz e Triste. Tem felicidade e muitas coisas mais, né? E tem mais papo também.
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2: Essa música, e tem mais uma no Transespacial, que são duas versões. Essa é da Selmar e do Kleber
3: Albuquerque. Selmar e Kleber.
2: E como essas músicas entraram na sua composição dessa história de vida que vinha toda da frente?
3: Feliz e Triste chegou para mim, eu conheci na pandemia. Tava feliz e triste ali, né? Muito feliz e triste. Estávamos, né? Nossa, chegou para mim pela primeira vez pela voz de Selmar como... Nossa, não sei nem o que dizer.
2: É,
3: É
2: também a
3: difícil
2: voz do seu
3: descrever.
2: mar, quando chega, você fala, chegou.
3: Chegou. E
2: Que
3: aí,
2: lindo.
3: nossa, eu lembro quando a gente sentou junto, eu e o Samar, assim, numa pedra, na praia, assim, o mar na nossa frente. O céu e o mar na nossa frente e ela do meu lado. E essa música embalando a gente, foi muito lindo. Chegou dessa forma.
2: Que lindo. E esse disco foi indicado ao Grammy
3: Sim.
2: na
3: Foi indicado ao
2: categoria.
3: Grammy Latino na categoria...
2: As categorias são super difíceis, mas é música de raízes em língua portuguesa.
3: Raízes em língua portuguesa. Bom, né? Legal. E aí, acho que falando de raízes, posso falar da segunda música que foi releitura, que é Lembrança de um Beijo, que é composição do nosso grande compositor, mestre Acioli Neto, de Pernambuco, né? Então, Lembrança de um Beijo é um arrebatamento, assim, para mim no álbum. É muito importante mesmo.
2: Duas lindíssimas. E falando em disco, a ideia é transformar esse Ney Mato Grosso em disco?
3: Com certeza. Com certeza.
2: Aqui é meio entrevista, meio cobrança. A gente faz os dois papéis, que é um papel de, né, de apoio à música brasileira. Afinal, vocês querem ou não querem um disco? Aí o pessoal lá de casa respondeu: sim! Se a gente tivesse uma plateia, responderia. E no disco, tem dois momentos em que você recita. Qual que é a tua ligação com a fala, né? Com a poesia falada?
3: Nossa, isso tá tão entranhado pra gente que é de Pernambuco, né? Eu sinto que a gente tem essa força do expressar pelo dizer da palavra com maciez, sabe? E não é que a gente, tudo que a gente fala é só fofinho, não. É que tem um degustar da palavra, acho que é isso. Né? O recitar é muito importante pra gente. Muitas vezes a gente recita músicas, aí tira a parte musical e só faz a letra. Isso é muito presente pra gente, na vida mesmo, no dia a dia, no repente, né? Na cultura do improviso, ali do coco, né? Tudo muito falado, né? Então, é muito presente pra gente.
2: Não, e chega pra gente de uma maneira muito especial, porque várias vezes as pessoas falam, mas a gente não recebe. Mas aqui, e acho que tem esse lance que eu falei, que a primeira vez que eu estive no palco, eu fiquei muito impressionada, que tem esse lance de cada palavra, né? Tem uma interpretação muito preciosa. Então é bonito ver você e Ney juntos, né? De alguma maneira, porque também tem isso.
3: É uma honra poder degustar as palavras que já foram cantadas por Ney, né? Então,
2: Já foram degustadas por
3: degustadas por
2: Ney.
3: ele. Olha, a gente degustando
2: Degustação
3: junto.
2: dupla.
3: Vixe, Maria, sonho meu.
2: O Fit, quais são os seus planos para o futuro? Porque, né, você chegando e está cada vez mais presente na música brasileira. Eu vejo você ocupando o espaço e aproveitando essa ocupação.
3: Pergunta, hein? Nossa. Mas acho que os meus planos. O meu plano é continuar. Eu falei hoje mais cedo na entrevista na Rádio Cultura, essa percepção do que é sucesso, né? Sucesso para mim é todo dia. Sucesso para mim é estar aqui com vocês, sabe? Já é sucesso. Todo dia. Todo dia é uma construção de um sucesso, de uma realização. Então, não tem um plano específico, mas acho que o plano é continuar mesmo.
2: Sim. É, conseguir construir uma carreira é
3: Sim,
2: um baita sucesso, né?
3: exato.
2: Na música.
3: E acho que continuar quando a gente é artista já é bastante coisa, né?
2: Ou se é, porque fácil não é, viu?
3: Não é, não.
2: Não é, mas que bom que vocês fazem e continuam fazendo. Queria agradecer demais, Fit,
3: Obrigado.
2: Yuri, Pupilo, Vinícius, Vicky. Muito obrigada. Muito lindo o programa de hoje.
3: Obrigado, Rô.
2: Amei.
3: Valeu demais.
2: O programa de hoje está acabando. A gente sempre tem a faixa bônus, que você pode ir depois que acabar o programa para ver o que tem por lá, que sempre tem uma surpresinha. E a gente encerra com o Postal do Amor. Semana que vem a gente se encontra por aqui. Beijo.

0: Fagner com Espumas ao Vento, antes Fit com Postal de Amor. E agora a gente vai para nossa faixa bônus.
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0: Bem-vindo à faixa bônus do Cultura Livre. O programa da TV termina, mas ele continua aqui com a nossa faixa bônus do Fit. E escolheu fazer qual música na nossa faixa bônus?
2: Eu escolhi fazer Balada do Louco.
0: Gente, quem nunca na vida cantou Balada do Louco e sentiu que essa música era feita pra você? Todo mundo, né?
2: Eu sinto isso.
0: Então, todo mundo sente isso. E essa música tá no show do Ney?
2: Tá no show do Ney.
0: E
2: Faz
0: me
2: parte.
0: conta, como é que começou a história do show do Ney?
2: Nossa, o Ney sempre me inspirou muito, assim, né? Como gente, como artista. E eu acho que o despertar de querer fazer o show foi depois do filme. Depois que eu assisti o filme, eu falei com o Marcos Preto, né? Eu falei, Marcos, pelo amor de Deus, eu preciso assumir essa responsa, porque para mim é uma grande responsa, né? Estar homenageando esse artista tão gigante. Mas veio a partir de tudo isso, né? E acompanha a minha infância, minha adolescência, meu adulto, tudo, assim.
0: Que lindo, sim. Bom, esse filme acho que todo mundo já viu, mas vale sempre repetir que é o filme do Esmir Filho, que é, ó, maravilhoso. Agora tem Balada do Louco com Fit.

0: Ney Matogrosso com Poema. Eu falei ali, né, que a gente fala que a música já é do cantor, de tanto que ele se apropria. Falei música do Ney, mas música interpretada por Ney Matogrosso. É isso. Cultura Livre de hoje fica por aqui. Lembrando que você pode ver esse programa no nosso canal do YouTube, que é youtube.com/culturalivre. Esse programa tem a minha apresentação. Eu sou a Roberta Martinelli. Apoio de produção da Mavi Parras e montagem do Altair Borges. Até.
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3: Porque eu acho muito legal aqui na Rádio Cultura que vocês falam o nome dos compositores, né? Isso é muito, muito importante. É, a gente briga, né? Muitos artistas da classe artística brigamos por isso, para que tenha o nome dos compositores sempre em tudo que é lugar. As pessoas só falam quem canta, né? Mas não fala quem compôs. Então, parabéns e obrigada por vocês fazerem isso.
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7: 9 horas.
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9: Olá, bem-vindos ao Cine Cultura, seu programa sobre música de cinema e universo do audiovisual aqui na Rádio Cultura. Eu sou Alexandre Ingrevalo e na edição de hoje, uma entrevista com Ricardo Waddington, um dos mais importantes diretores da televisão brasileira, que está de volta ao teatro depois de quase 40 anos. Além do nosso bate-papo sobre a peça #Malditos16, essa nova montagem de Ricardo Waddington, você acompanha também uma seleção musical com trilhas de atrações dirigidas pelo nosso convidado, pelo Ricardo. Fique com a gente.

0: Abrindo o Cine Cultura de hoje, aqui pela Rádio Cultura, ouvimos Maísa em Nemekit Par de Jacques Brel, antes com a Orquestra Nacional da Radiodifusão Francesa, sob regência de Heitor Villa-Lobos, a composição do próprio Villa-Lobos, Baquianas Brasileiras número 4, primeiro movimento Prelúdio. Essas músicas fazem parte da trilha sonora da minissérie Presença de Anitta, exibida pela TV Globo e dirigida por Ricardo Waddington, minissérie escrita por Manuel Carlos. Ricardo Waddington tem mais de 40 anos de experiência na televisão brasileira, dirigiu grandes sucessos como as novelas Avenida Brasil, Por Amor, também criou atrações como Amor e Sexo e Por Toda a Minha Vida. Atualmente é responsável pela direção da peça #malditos16, que está em cartaz no Teatro FAAP aqui em São Paulo. O texto é do espanhol Nando Lopes e adaptação de Flávio Marinho. Vamos acompanhar a primeira parte da entrevista que eu gravei com o diretor Ricardo Waddington. Alô, Ricardo, bem-vindo aqui à Rádio Cultura, viu?
1: Oi, Alexandre, muito feliz de estar com vocês. Espero que o nosso encontro aqui seja um encontro muito afetuoso, um encontro com muita informação,
0: sim,
1: de um tema bastante importante que o nosso espetáculo traz para a discussão.
0: Sem dúvida, sem dúvida. Ricardo, quero, além de agradecer tua participação aqui, um prazer falar contigo, te perguntar qual foi o start, esse estalo para voltar ao teatro quase 40 anos depois da sua última peça.
1: Alexandre, quando eu saí da Globo, né? Uhum. Fiz 40 anos de Globo, tinha essa meta de cumprir 40 anos nessa empresa maravilhosa.
0: Uhum.
1: E assim que eu saí, eu já tinha essa ideia de fazer uma peça de teatro, porque era um pouco algo que eu tinha interrompido por conta da minha carreira na televisão. E comecei a fazer uma pesquisa. Assim que eu saí da,

0: da Globo, fiquei uma semana olhando para o sol e já
1: Sim.
0: comecei a trabalhar. Comecei a ler muita coisa, comecei a pesquisar muitos textos, imaginando que eu, como um diretor, eu deveria passar por determinados autores clássicos que seriam interessantes para o desenvolvimento da minha carreira mesmo como diretor. Isso já fora da televisão, né? E aí eu comecei a procurar os clássicos e acabei procurando também por tema. E você sabe que eu fiz 10 anos de Malhação, né?
1: Sim.
0: E esse universo do adolescente, esse universo do jovem, é muito próximo a mim, muito próximo. Desde o início da minha carreira, inclusive. E eu comecei a pensar em vários temas urgentes que a gente precisava falar. E aí, tem essa coisa, né, que tem coisas que caem no seu colo, né, que te procuram, né?
1: Sim.
0: E esse texto do Nando meio que caiu no meu colo e eu, enfim, fiquei bastante comovido, primeiramente, porque é um texto muito profundo, que leva a gente a ter contato com um universo extremamente doloroso, né, e importante, urgente para ser falado. E daí, aqui estamos.
1: Ótimo, pois é, um tema, né, para quem não sabe, é um tema delicado porque fala sobre suicídio e suicídio entre jovens, né, Ricardo? E a gente está falando aí de adolescentes, é uma faixa, uma garotada muito nova mesmo, né?
0: Exatamente. Na verdade, o espetáculo fala de saúde mental, né? A gente entende que o suicídio, ele é a etapa final, a etapa trágica, muito trágica, final de todo um processo, né? O espetáculo traz justamente todo essa trajetória até você ter uma situação final de uma tentativa de suicídio. Conta a história de quatro jovens que se encontram, quando jovens, numa instituição psiquiátrica por conta de tentativas de suicídio, graças a Deus, mal-sucedidas, né?
1: Ótimo, sim.
0: E ali eles criam um vínculo. Anos depois, eles são convidados pela mesma psiquiatra que os tratou quando eles tinham 16 anos a participar de um projeto de apoio a jovens que estão passando pela mesma situação, né? E o espetáculo fala sobre vida, na verdade. O espetáculo não fala sobre morte.
1: Sei.
0: O espetáculo fala sobre essa necessidade de resistir, a vontade de pertencer, a necessidade de acolhimento, de escuta. O espetáculo fala sobre isso, o texto do Nando,
1: É
0: né?
1: um texto espanhol, né, do Nando Lopes e o Flávio Marinho que fez a tradução, a adaptação. Como é que foi esse processo, Ricardo?
0: Exatamente. A minha aproximação com o Nando parece que estava escrito nas estrelas, literalmente, porque eu entrei em contato com a editora dele disse que ele tratava das coisas dele pessoalmente. Eu entrei em contato com ele por e-mail e em uma semana a gente já estava trabalhando junto.
1: Olha
0: Foi
1: que
0: muito rápido.
1: maravilha, foi muito rápido.
0: Foi muito rápido. E o Flávio Marinho, ele é amigo de muito tempo, né? E ele imediatamente abraçou a causa, enfim, quis participar do projeto. Também foi uma coisa muito rápida. Foi tudo muito rápido. Sem imaginar que um espetáculo como esse, com a profundidade de um espetáculo como esse, nós ensaiamos em 7 semanas
1: Olha, é um
0: profundas,
1: sim.
0: 7 semanas intensas de grandes transformações, de uma vivência incrível com esse elenco maravilhoso, super generoso. Porque Alexandre é uma história que atravessa, né? Atravessa quem faz e quem vê, né?
1: Sei.
0: E todo o processo de construção dessas personagens foi uma coisa bastante intensa com esses jovens atores, né? Porque são a história de quatro jovens, né?
1: Jovens.
0: Quatro jovens adultos, né? Que hoje na faixa dos 20 e poucos anos.
1: E falando no elenco, né, e na importância dessa união entre vocês, é importante dividir aqui com o nosso ouvinte também que você está muito bem acompanhado, né, pelo seu filho, né, trabalhando com seu filho, trabalhando com o Pedro Oddington, com a Helena Ranaldi, com quem você foi casado, né, que é a mãe do Pedro. E você
0: Sim.
1: falou uma coisa interessante numa entrevista que eu li, que o teatro volta ali, né, à alma Mambembe, ao circo, e que isso é interessante, a união da família, né, Ricardo?
0: Exatamente. A nossa profissão tem essa tradição, né? A tradição de trabalhar em família. E E eu imediatamente, porque na Globo, por exemplo, seria impossível nesse momento trabalhar com o Pedro, porque nós
1: Sim.
0: temos compliance, né?
1: Sim.
0: E durante esses anos todos que eu estive na Globo, eu não pude trabalhar com o Pedro,
1: Sim.
0: porque existia um impedimento dentro das normas da empresa, né? E eu queria muito trabalhar com o Pedro. A Helena não, a Helena eu já tinha trabalhado várias vezes, porque a Helena eu conheci ela antes. Comecei a trabalhar com ela antes de estar casado com ela.
1: Sim.
0: Então, eu continuei, fiz vários trabalhos com ela. Mas o Pedro, não. O Pedro, seria muito difícil trabalhar numa novela, numa série, na televisão. Por enquanto, né? Enquanto tem essa norma que impede esse tipo de aproximação. Aí o teatro permitiu eu estar com o Pedro, estar com a Helena. E é uma experiência maravilhosa, né? Você poder trabalhar com seu filho, com a mãe do seu filho, que a gente tem uma relação assim, esplêndida. Eu sou muito admirador do trabalho da Helena e sou muito admirador da Helena, né? Como mulher, como mãe, enfim. Temos uma relação muito próxima e muito afetuosa, de muito respeito. E tem sido uma experiência maravilhosa.
1: Grande atriz, né, Helena Ranaldi também. Como é que tem sido também a parceria com os seus outros jovens atores que você traz para esse espetáculo?
0: Esses jovens atores, eles chegaram através de um workshop que eu fiz. Eu fiz um workshop de 2 semanas. Eram vários atores e eu trabalhei com vários atores, consegui no final desse processo selecionar 3 atores, que um era o Pedro, né? São 4 adolescentes, são 4 jovens adultos, na verdade.
1: Sei.
0: E tem sido incrível. São 4 atores, contando com o Pedro, de uma generosidade, de uma entrega, de uma confiança, não só no texto, mas também em todo o processo. E se deixar levar por uma narrativa bastante profunda, bastante dolorosa, tem sido muito bonito. Acho que quem assistir ao espetáculo vai ver em cena atores com uma entrega absoluta. Tanto a Helena quanto o Matheus, que faz o jovem psiquiatra também, que questiona todo o processo, mas principalmente os atores que fazem essas personagens que passaram por esse processo de profunda dor emocional, psíquica, que até culminou numa tentativa de suicídio.
1: E como esse
0: Não,
1: texto
0: não bem-sucedida, né?
1: não
0: Desculpa,
1: bem
0: desculpa.
1: sucedida, né? E como esse texto dialoga com esse mundo que a gente está vivendo hoje, Ricardo, desse excesso de informações, principalmente com redes sociais, né? O quanto ele se conecta nesse sentido?
0: O texto, ele fala, ele traz 4 exemplos, né, de grande sofrimento, né?
1: Sei, sei.
0: O Nando Lopes, ele fala que esses personagens, eles foram criados, mas eles poderiam existir. Então, ele fala sobre violência doméstica, né? Ele fala sobre transexualismo, ele fala sobre abuso sexual na infância. E ele fala sobre bullying, tá? Então, são 4 personagens que passam por processos de profunda dor e dentro desses 4 temas, que são 4 temas que, de certa forma, ancoram outros tantos temas contemporâneos que fazem parte da vida de todo adolescente. O adolescente, ele tinha, até um tempo atrás, isso me apareceu na minha pesquisa quando eu fui fazer malhação, ele dividia a sua. Isso é anos, final dos anos 90, tá? Início dos anos 2000.
1: Sim.
0: Ele dividia a sua vida entre escola, casa e rua. Eram esses três sítios, né?
1: Sim.
0: E hoje, eles substituíram a rua pela internet. A diferença é que a rua é coletiva, né? A rua é um lugar onde você tem um convívio, né, com o um grupo social.
1: Sim.
0: A internet não, né? A internet é uma terra da solidão, a terra da sua. É você com aquele mundo que sabe-se lá o que vem para você. E sim, é dramático, né? É uma situação bastante descontrolada, né? Hoje, nesse momento, acho que todos os órgãos públicos que precisam cuidar disso começam a fazer um trabalho de ter algum tipo de controle, né, de acesso desses jovens a esse conteúdo que quase sempre é um conteúdo horroroso, né, para a formação do caráter, a formação dos valores desse jovem que está aí nessa idade tão difícil, né, Alexandre? Todos nós
1: Sim,
0: passamos por isso, né? A
1: sem
0: idade em que
1: dúvida.
0: você não se reconhece, você não consegue pertencer a nenhum grupo exatamente, o seu
1: Exato.
0: corpo está mudando, a sua maneira de olhar o mundo está mudando, as suas relações estão mudando. Então, assim, você, nesse momento tão frágil, de tanta vulnerabilidade, você está exposto a uma rede social sem lei, eu acho muito perigoso. Eu acho que a liberdade de expressão é total, absoluta, mas alguns parâmetros eles precisam ser revisitados e obedecidos, muito em nome desse ambiente da internet, que é um ambiente muito perigoso, né? Principalmente para quem está passando por uma idade bastante vulnerável, como são as crianças e os jovens, né? Os adolescentes.
1: E você está indo para a segunda semana, né, de exibição do espetáculo, né? Estreou na semana
0: Sim,
1: passada.
0: sim.
1: Como é que tem sido já essa primeira troca com o público, Ricardo?
0: Incrível, Alexandre, incrível, porque é difícil você, é o que eu falei, né? Esse espetáculo, você não consegue sair. Quem faz ele e quem assiste ele não sai igual. Não. A cada apresentação, a gente sai diferente e quem assiste também sai diferente. Os relatos, é muito mais comum do que a gente imagina, né? É difícil. Você não conhecer uma história, ou não ter próximo de você uma história, ou não ser a sua própria história, de um sofrimento profundo emocional. Então, quando o público vem assistir, é quase. Hoje eu estava escrevendo uma coisa, um pensamento sobre o espetáculo, que é quase um espetáculo que precisa ser prescrito, né? Como quem prescreve um remédio. Porque não é um remédio como a gente imagina, mas esse encontro que se dá no teatro, ele permite que você entre em contato de uma maneira mais organizada, né? Com as suas dores, as dores da alma, e você está num ambiente onde está todo mundo passando pela mesma experiência, é reconfortante, né? É reconfortante. Tem sido muito, muito especial, assim, bastante especial.
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1: Daqui a pouco, a segunda parte da entrevista que eu fiz com o diretor Ricardo Waddington, de volta ao teatro depois de quase 40 anos, agora com a peça #Malditos16, que está em cartaz no Teatro FAAP, em São Paulo. Vamos seguir com dois temas de uma novela dirigida pelo Ricardo que fez muito sucesso na TV Globo, A Favorita.

0: De Alberto Rosenblit ouvimos Tango 3, orquestração e arranjos do próprio Rosenblit para a novela Favorita exibida pela TV Globo. Antes também da trilha de A Favorita, novela dirigida pelo nosso convidado de hoje aqui no Cinecultura, o diretor Ricardo Waddington, nós ouvimos Barro Fundo em Pa Bailar, composição de Gustavo Santaolalla, Juan Campodônico, Benjamin Lara e Alfonso Lara.
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0: O nosso convidado de hoje, Ricardo Waddington, tem mais de 40 anos de experiência na televisão brasileira. Foi diretor de grandes sucessos, como as novelas Avenida Brasil, Por Amor e a já citada A Favorita. Também criou atrações como Amor e Sexo e Por Toda a Minha Vida. Atualmente é responsável pela direção da peça #Malditos16 em cartaz no Teatro FAAP em São Paulo. O texto é do espanhol Nando Lopes, adaptação, tradução de Flávio Marinho. Vamos então acompanhar a segunda e última parte da entrevista que eu gravei com o diretor Ricardo Waddington. E Ricardo, você tantos anos como diretor de televisão, na hora que leu o texto, agora depois já passou a estreia, não bateu em nenhum momento transformar em cinema, em audiovisual esse projeto?
2: Na hora.
0: É.
2: Eu imaginei, o Nando, ele também pensou nessa possibilidade. Uhum. É um tema assim, bastante comovente, de um grande interesse. Eu te digo o seguinte, o teatro, por ser essa experiência presencial, por você poder estender, né, um pouco a experiência depois da história, em que as pessoas estão aqui todas reunidas, é um lugar muito apropriado para tratar desse tipo de assunto. Né? Eu digo que na televisão, e não é à toa que esse tipo de assunto, esse tema é muito pouco tratado nos meios de comunicação de massa, é muito difícil você em 50 minutos, em 45 minutos, num programa que é intercalado com comerciais, você poder tratar de determinados assuntos e não deixar o

0: público, depois de receber essa informação, ficar sozinho com aquilo no colo, sem saber o que
1: Sei.
0: fazer com aquilo, né?
1: Sei.
0: Então, assim, eu acho muito importante a gente tratar, falar sobre isso. Nunca foi tão importante se falar sobre isso, sobre saúde mental dos adolescentes. O suicídio na adolescência, ele no Brasil, ele teve um crescimento de 40% nos últimos 10 anos. São 800 mortes, 800 mil mortes no mundo por ano, e são quase 20 milhões de tentativas no mundo por ano de suicídio.
1: É muita
0: Na
1: coisa.
0: faixa que a OMS acha, ele coloca de 13 a 28 anos de idade, que é uma faixa de jovens. É
1: Sei.
0: muita
1: É
0: coisa,
1: muita
0: é muita
1: coisa.
0: coisa. Assim, é um número assustador, assustador.
1: É.
0: E durante muito tempo não se falou sobre isso, porque existia um dogma, né? Existia uma ideia de que você falar sobre isso era uma maneira de você incentivar isso. E não é. Isso não existe nenhum trabalho. Isso é por conta do Werther, que lá em 1700 e pouco escreveu, né, o livro, e a partir houve uma experiência ali, uma comoção naquele momento em função do livro, e se achou que vários suicídios aconteceram em função do livro. Nada disso é
1: Sei.
0: provado, nada disso. Não existe nenhum trabalho acadêmico sobre isso, muito pelo contrário. A OMS considera que hoje nós precisamos falar sobre isso. Falar de uma maneira responsável, exata, entender o público com quem você está falando, falar sem nenhum sensacionalismo, sem
1: Sim.
0: glamorizar o assunto, que a literatura muitas vezes glamorizou o assunto. Trazendo esse tema e colocando esse tema no lugar onde ele precisa estar, derrubando esses muros, tirando o estigma das famílias e das pessoas que passaram por essa experiência e tirando o dogma de se conversar sobre isso. Precisamos falar sobre isso, sim. Precisamos trazer essa conversa para o centro da sala.
1: Sem dúvida.
0: Precisamos ter programas como esse, né, jornalísticos, que tratem do assunto, que provoquem a conversa.
1: Sem dúvida.
0: Precisamos trazer os profissionais de saúde para conversar sobre isso. Precisamos trazer também, principalmente, os professores, profissionais de educação, que estão em contato diário com esse adolescente, para que eles tenham escuta, uma escuta sem preconceito das questões que esses jovens trazem.
1: Sem dúvida. Ricardo, o espetáculo então está em cartaz no Teatro FAAP até 4 de junho, né? Me corrija se eu estiver errado. Às quartas e quintas, 8 da noite. Teatro FAAP fica ali na FAAP, na Rua Lagoas 903. Depois dessa temporada em junho, vocês já têm outras cidades também marcadas e tal?
0: Estamos fechando cidades, vamos viajar, queremos muito viajar. Eu acho que é um espetáculo que ele precisa ir onde essas pessoas estão. Ele
1: Sei.
0: precisa provocar essa conversa, provocar essa reflexão, trazer a sociedade a falar sobre isso. Então, assim, a nossa vontade, sim, é viajar, ir para pequenas cidades, falar com públicos que normalmente não têm muito contato com esse assunto, porque precisamos falar sobre
1: Sim,
0: isso.
1: precisa.
0: Eu estou
1: Sei.
0: numa campanha, Alexandre, que eu vou colocar aqui, que nós temos uma grade curricular bastante extensa, né, e bastante preocupada com o nosso saber. Eu acho que não tem por que não hoje nós termos um horário na semana, os 40 minutos da grade, ou um horário a cada 15 dias, onde o seu professor senta com os seus alunos da sua sala e fala: vamos falar sobre como vocês estão se sentindo? Uma conversa, uma escuta, um acolhimento, isso interrompe vários processos de um final trágico. É muito mais simples do que a gente imagina. Você acolher, você conversar, você identificar os sinais. Você tem interesse por esses jovens, pelo que eles estão passando. Isso muda a história.
1: Sem
0: Isso
1: dúvida.
0: vira o jogo.
1: Sem dúvida. Importantíssimo que vocês cheguem a cada vez mais plateias. Então fica aqui a torcida. Parabéns pelo tema, parabéns pelo espetáculo. Sucesso, Ricardo, e muito, muito obrigado pela entrevista aqui com a gente na Rádio Cultura, viu?
0: Alexandre, muito obrigado.
1: Que
0: Com o
1: agradeço.
0: apoio de vocês, com esse tipo de essas iniciativas, desse tipo de entrevista, eu tenho certeza que a gente vai chegar muito mais longe. E eu queria colocar aqui em relação à FAAP, são 50 anos de FAAP, esse teatro incrível que mantém o teatro vivo, né? Ele tem um diretor, o Luke, que é um diretor maravilhoso, que tem nos apoiado muito. E eu acho que iniciativas como essa também, de um teatro como esse, da permanência desse teatro por mais 50 anos, é muito importante para a nossa vida cultural artística.
1: Sem dúvida, eu sou filhote da FAAP também, me formei aí,
0: Jura? Ah, que
1: me formei aí,
0: maravilha!
1: trabalhei
0: Que
1: aí,
0: lugar
1: tenho
0: incrível, né?
1: incrível, incrível, tenho muito carinho por essa casa também, tá? Vocês estão muito bem acolhidos aí, né? Um espaço
0: Muito
1: incrível.
0: bem acolhidos,
1: Maravilha.
0: espetacular, assim, ambiente, pessoas, espetacular, espetacular.
1: Maravilhoso. Ricardo Waddington com a gente aqui na Rádio Cultura, grande prazer falar contigo. Muito obrigado, Ricardo.
0: Obrigado, Alexandre.
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0: Canções das trilhas sonoras de novelas escritas por Manuel Carlos e dirigidas por Ricardo Waddington, nosso convidado de hoje aqui no Cine Cultura. Ouvimos Tom Jobim e Miúcha juntos na música de Vinícius de Moraes, Pela Luz dos Olhos Teus. Esse tema é da novela Mulheres Apaixonadas. Antes de Laços de Família, Corcovado, de Tom Jobim, registro de João Gilberto e Astrud Gilberto, muitíssimo bem acompanhados por Jobim ao piano e Stanguettes no sax. E eu abri esse bloco com MPB4 e Quarteto em Si, também numa composição de Tom Jobim, falando de amor. Essa gravação faz parte da novela Por Amor, todas as produções exibidas pela TV Globo.
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0: Eu encerro o programa de hoje com o tema do filme Estrelas Alegres.

Composição de Alexander Tsvasman para o filme Estrelas Alegres no Parque Cultural. Registro da Grande Orquestra de Jazz de Peter Vostokov e Orquestra Sinfônica da Rádio Orfeu, sob regência de Sergei Kondrachev.

0: E assim encerramos o Cine Cultura de hoje, gravação de Altair Borges e Wagner Freitas, montagem de Toninho Silva, apoio de produção Bruno Trentin. Eu sou Alexandre Ingrevalo e agradeço a sua companhia. Voltamos a nos encontrar na semana que vem. Até lá.
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9: Olá, ouvinte da Rádio Cultura Brasil, aqui é a Teca Lima. A partir de agora estou aqui no comando da seleção musical, também na apresentação. E hoje eu vou abrir com o Barro, que convidou Jussara Marçal para cantar com ele no Velho Vague.

Com Gilberto Gil, nós ouvimos de Jorge Maltner e Nelson Jacobina, Maracatu Atômico, e com Barro e Jussara Marçal, do Barro, Nouvelle Vague. Alceu Valença.

Ouvimos com a Cell, do Lucas Santana, Streets Bloom. Antes com Rich e Caetano Veloso, do Caetano, Shy Moon. E com Renato Brás, do Tim Maia, Você. Na sequência, pela Cultura Brasil, Zé e Barra.

música de Júnior Barreto, Bactéria e Lirinha, Jabitacá. E antes com Zé Ibarra, de Sofia Chabon.

Ouvimos com a Illy, Vou Deitar e Rolar, que é de Baden Powell e Paulo César Pinheiro, e com a Roberta Sá, do Geraldo Pereira, Falsa Baiana. Agora tem Josiara junto com Maíra Freitas.

Nem Mato Grosso, do Pedro Luiz, Miséria no Japão. Antes a gente ouviu o próprio Pedro Luiz com A Parede em Mandingo, de Pedro e Roque Ferreira, e com Maíra Freitas e Josiara, da Josiara, O Que Aru. Para fechar, Tim Maia.

0: Com o Tim Maia, nós ouvimos A Bela e a Fera, Dia do Lobo e Chico Buarque. Eu fico por aqui, volto amanhã, agradeço a sua companhia e audiência, deixo um beijo e até lá.
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7: Olá, sejam bem-vindos a mais uma edição do programa da Brasil Jazz Sinfônica. Eu sou Cris Matsud e hoje faremos uma viagem musical pelas Américas, por meio de um concerto gravado em março de 2026, diretamente do Teatro Franco Zampari, sob regência do maestro João Maurício Galindo. Quando pensamos nesse vasto território sonoro, pensamos em diversidade, encontros e contrastes. E com a música não é diferente. Na virada do século XIX para o XX, enquanto a tradição europeia ainda exercia forte influência sobre a música de concerto, novos gêneros ganhavam força por aqui. Nos Estados Unidos, surgiam o jazz e o ragtime. No Brasil, o samba e o choro consolidavam sua identidade. E na região do Rio da Prata, o tango começava a conquistar o mundo. Neste programa, a orquestra percorre esses repertórios e revela como essas tradições dialogam entre si. Para começar, vamos ouvir Nice Work If You Can Get It, de George Gershwin, em arranjo de Joseph Tamosaitis.

Ouvimos Nice Work If You Can Get It, de George Gershwin, com a Brasil Jazz Sinfônica, em arranjo de Joseph Tamosaites e regência de João Maurício Galindo. E na sequência, ouviremos um dos grandes clássicos do ragtime de Scott Joplin, Maple Leaf Rag, em arranjo de Fábio Prado, com participação de André Repiso ao piano.

Essa foi Maple Leaf Rag, de Scott Joplin, com a Brasil Jazz Sinfônica, em arranjo de Fábio Prado e regência de João Maurício Galindo, com André Repiso ao piano. Seguimos com o mesmo compositor, agora em Betena. O arranjo é de Richard Wenzenski.

Ouvimos Betena, de Scott Joplin, com a Brasil Jazz Sinfônica, em arranjo de Richard Zwensensky e regência de João Maurício Galindo. E antes de seguirmos para o sul do continente, vamos permanecer nos Estados Unidos para ouvir outra vertente da música americana. Décadas depois do ragtime, o jazz abriu novos caminhos com músicos como Herbie Hancock, pianista e compositor que ajudou a expandir as fronteiras do gênero. A seguir, vamos ouvir dele Dolphin Dance na interpretação da nossa orquestra.

Ouvimos Dolphin Dance, de Herbie Hancock, com a Brasil Jazz Sinfônica. E agora a viagem nos leva ao sul do continente com a música de Astor Piazzolla, compositor que reinventou o tango. Vamos ouvir Meditango, em arranjo de Douglas Fonseca, com André Repiso ao piano.

Essa foi Meditango, de Astor Piazzolla, com a Brasil Jazz Sinfônica, em arranjo de Douglas Fonseca e regência de João Maurício Galindo, com André Repiso ao piano. E a seguir ouviremos outra obra de Piazzolla, Tantiane Prima, também conhecida como Ave Maria, em arranjo de Kakean Ho.

Ouvimos Tantiane Prima, de Astor Piazzolla, com a Brasil Jazz Sinfônica, em arranjo de Kakian Ho e regência de João Maurício Galindo. E seguimos com mais uma obra do compositor. Vamos ouvir agora Street Tango, em arranjo de Douglas Fonseca.

Essa foi Street Tango, de Astor Piazzolla, com a Brasil Jazz Sinfônica, em arranjo de Douglas Fonseca e regência de João Maurício Galindo. E agora viajamos pelo Brasil. Ouviremos um clássico absoluto de Pixinguinha, Carinhoso, em arranjo de Ciro Pereira.

Ouvimos Carinhoso, de Pixinguinha, com a Brasil Jazz Sinfônica, em arranjo de Ciro Pereira e regência de João Maurício Galindo. E na sequência vamos ouvir outra obra de Pixinguinha, Concerto de Bateria, em arranjo de Fábio Prado, com destaque para Gláucia Vidal no xilofone, Gustavo Suriana bateria, Fernando Correia na guitarra e André Repiso ao piano.

Essa foi Concerto de Bateria de Pixinguinha com a Brasil Jazz Sinfônica, em arranjo de Fábio Prado e regência de João Maurício Galindo, com Gláucia Vidal no xilofone, Gustavo Surian da bateria, Fernando Correia na guitarra e André Repiso ao piano. E para encerrar, ouviremos Canto da Ema, de João do Vale, em arranjo de Tiago Costa, com André Repiso ao piano e participação de Gabriel Gorum no violino.

0: Ouvimos Canto da Ema, de João do Vale, com a Brasil Jazz Sinfônica, em arranjo de Tiago Costa e regência de João Maurício Galindo, com André Repiso ao piano e Gabriel Gorum no violino. E assim encerramos mais uma edição do programa da Brasil Jazz Sinfônica, que apresentou o concerto América Sonora, gravado ao vivo em março de 2026, diretamente do Teatro Franco Zampar. Os trabalhos técnicos são de Wagner Freitas, o apoio de produção é de Mavi Parras, a produção é de Sofia Razel e a apresentação é minha, Cris Maxude. Muito obrigada pela companhia e até o próximo programa.
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8: Muito boa tarde para você que acompanha a Rádio Cultura Brasil. Eu sou João Malandrin e a partir de agora te convido para mais uma edição do Chat MPB neste domingo, Dia das Mães, 9 de maio. Música brasileira, reportagens, informação e prestação de serviço. Tudo isso você acompanha na Cultura Brasil pelo 77,9 FM, no 1200 AM, pelo site culturabrasil.com.br, no aplicativo Cultura Play e também pela TV digital no canal 2.5. Tenho comigo na produção e no estúdio Luiz Brito e Pedro Camargo. Os trabalhos técnicos são de Amanda Rocha. Supervisão de Chico Carvalho. E o apoio técnico de Altair Borges. Tem muita música e informação pela frente. Vamos juntos ao vivo até as 15h, aqui na Rádio Cultura Brasil. Neste domingo, o Chat MPB apresenta uma entrevista com o jornalista, professor e escritor Elcio Padovês. Você também confere uma reportagem sobre a importância da alfabetização para o desenvolvimento infantil. Além disso, apresentamos uma matéria sobre um projeto de expansão do ensino artístico gratuito que leva música e dança a crianças e jovens das periferias de São Paulo. No quadro Literárias, a professora Lígia Mena fala sobre a teoria de Eros e Tânatos. Ao longo do programa, você acompanha ainda as notícias do dia, as informações do trânsito em São Paulo e a agenda cultural da cidade. Hoje, em homenagem ao Dia das Mães, o Chat MPB preparou uma programação muito especial. Vamos abrir o programa com Martinho da Vila.

0: Está no ar o Chat MPB. Ouvimos com Martinho da Vila, Mulher Mãe das Mães, de Luiz Carlos da Vila, Genilson Barbosa e João de Aquino. Quer ouvir seu artista favorito, aquela canção que você adora aqui no Chat MPB? Então participe pelo WhatsApp. Aproveite também para enviar uma pergunta aos nossos entrevistados. O número é 11 97373-7229. Repetindo, 11 97373-7229.
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0: Seguimos com Maria Gadu.

0: tempo e algumas coisas também naturais de uma gravação. Afinal, era um programa de televisão com iluminação, produção, as pessoas cuidando dos cabos, os câmeras. Enfim, não era um ambiente com público, mas às vezes havia um ruído. A partir do momento que eu ouvi essas vozes, eu fiquei durante muitos anos pensando o que poderia ser feito. São vozes da Elis com um vazamento, num HD da família. Os três filhos da Elis têm essa propriedade. E fazemos o que com isso, né? Mostro em casa, para os amigos, no estúdio, quando alguém visita. Então decidi, já numa época onde temos décadas de remixes feitos com a Elis, de partir de uma fantasia, de uma declaração de amor, de como seria esse álbum. Mas para isso teríamos que restaurar a voz, tirar os instrumentos que não estão mais ali, que foram apagados em 1984, mas que estavam ali vazando no microfone da Elis Regina. Após uma restauração que só é possível com softwares de hoje, se fosse há 15 anos não seria possível, há 10 anos seria muito difícil. Hoje é possível. A gente deixou a voz da Elis preparada para o acompanhamento. Na gravação de Corsário, a gente usou o mesmo conceito que usamos na primeira faixa do projeto para Lennon e McCartney. Apenas instrumentos anteriores ao ano que ela gravou a voz, anteriores a 1976. Uma bateria Ludwig, modelo Ringo Starr de 70, um piano elétrico muito utilizado nas gravações da Elis por toda a sua carreira, de 1974, o contrabaixo que o músico Robinho Tavares usou é o mesmo que foi tocado a vida inteira pelo Luizão Maia, baixista e amigo de Elis Regina, e os equipamentos de captação também, equipamentos que, à época, estavam lá já. E para nossa sorte, o lugar onde Elis gravou em 76 se tornou a Trama em 98. Então nós, quando adquirimos o estúdio, que era do Sá Rodrigues Guarabira e do Rogério Duprat, os equipamentos todos vieram junto com o imóvel. Então nós tivemos acesso aos mesmos equipamentos que a Elis usou naquele dia. A formação musical dessa faixa é muito parecida com muitas daquelas que Elis gravou. Guitarra, baixo, bateria, piano elétrico com apoio de sintetizador, também de 1974, e a percussão mágica do Paulinho da Costa. A participação do Paulinho da Costa nessa gravação com a Elis de Corsário é muito especial para mim porque eu conheci o Paulinho através da Elis. Eu estava em casa vendo a ficha técnica do álbum do Earth, Wind and Fire. Quando eu li o nome do Paulinho, eu perguntei para minha mãe: Paulinho da Costa, você conhece ele? Ele é brasileiro? E ela respondeu: sim, ele é brasileiro e ele é o melhor percussionista do mundo. Ela falou isso para mim ali, eu com o álbum do Earth, Wind and Fire na mão. E aí o que foi mágico é que quase todos os álbuns que eu fui ganhando dela tinha a presença do Paulinho. E o Paulinho, por outro lado, me contou que era muito fã da Elis e que nunca tinha tido a chance de trabalhar com ela. Ele até falou isso oficialmente, está no release, né? Ele disse que nunca imaginou que ela sabia da existência dele. Ainda falou uma coisa bonita, que essa gravação não é um sonho realizado, porque ele nem sonhava com isso. Foi um milagre. Assistir o Paulinho da Costa tocando e ouvindo a música e fazendo comentários específicos, musicais, e ainda falando algumas frases como: nossa, eu vou usar isso aqui, o Michael adorava isso aqui, o Maurice adorava isso aqui, pessoas que estavam nos discos que eu ganhei dela, né? E ele também estava lá. Então era muito, muito diferente, assim. O menino era tocado como fã, as memórias afetivas, a presença da Elis, a voz. E o Paulinho já tocou com, sei lá, mais de 1.000 artistas, né? 1.020 na última conta. Vê-lo emocionado, com lágrimas, numa gravação como essa, é indescritível.
1: Agora vamos ouvir Corsário.

0: Corsário do João Bosco, do Aldir Blanc, traz nessa gravação a bateria de Daniel de Paula, contrabaixo, Robinho Tavares, guitarras Conrado Góes e Marcelo Maita, piano elétrico, sintetizador também um Arp de 74 e arranjos. Além disso, a participação especial do Paulinho da Costa. Eu quero agradecer a minha casa, nossa casa, a essa casa, Rádio Cultura Brasil, por sempre ter dado muito espaço para Elis Regina e, junto com ela, um monte de músicos, compositoras, compositores, arranjadores, muita gente que representa aquilo que temos de melhor, a nossa música. Feliz Dia das Mães. Viva Elis!
1: O Museu das Culturas Indígenas recebe uma programação especial até o dia 31 de maio, reforçando sua proposta de ser um espaço de diálogo, diversidade e protagonismo dos povos originários da capital paulista. Com visitação de terça a domingo, das 9 da manhã até as 6 da tarde, com horário estendido até as 8 da noite e às quintas-feiras, o museu apresenta uma série de exposições que conectam arte, ancestralidade e questões contemporâneas, que propõe experiências imersivas e reflexões sobre território, natureza e resistência indígena. Os ingressos têm valores a partir de R$ 15,00, com gratuidade às quintas-feiras para o público em geral, além de políticas ampliadas para estudantes, professores, povos indígenas e outros grupos. Localizado na Rua Dona Germaine Bouchard, 451, na Água Branca, o espaço se consolida como um dos principais centros culturais dedicados à valorização das culturas indígenas no Brasil. Agora vamos ouvir Martinália.

Você ouviu com Martinália, Cabide, Diana Carolina. Agora um pedido da nossa ouvinte Sandra Camargo. Fique com o Menino do Rio.

0: Ouvimos na voz de Baby do Brasil, Menino do Rio, de Caetano Veloso.
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0: A alfabetização é um dos pilares mais importantes do desenvolvimento infantil e começa muito antes da criança aprender a ler e escrever formalmente. Para entender como esse processo se constrói desde os primeiros anos de vida, o repórter Pedro Camargo conversou com a neuropedagoga Fernanda King. Confira na reportagem como a educação infantil, o ambiente de brincar e ambiente familiar influenciam diretamente na formação das bases cognitivas da alfabetização.
2: Muito antes da entrada no ensino fundamental, o processo de alfabetização já começa a ser desenvolvido na infância. A partir de estímulos adequados e experiências lúdicas, a criança inicia a construção de habilidades fundamentais que vão sustentar a leitura e a escrita no futuro.
3: Por volta ali dos 7 anos, quando a criança começa o ensino fundamental. Porém, a gente trabalha um conceito de letramento que deve ser muito bem feito, de forma muito consistente e principalmente constante durante a educação infantil. Através do brincar, através de propostas pedagógicas lúdicas, a gente introduz letras através de jogos. A gente trabalha conceitos de letramento matemático que também influenciam na alfabetização. Querendo ou não, é tudo interligado na infância. E a gente respeita esse tempo da criança fazendo atividades que sejam de acordo com cada faixa etária. A gente não pode nem antecipar, mas também não pode estar atrasado, porque senão a gente vai ter uma criança que chega ao terceiro, quarto, quinto ano do fundamental e ainda não aprendeu a ler por conta de todos esses atrasos acumulados ao longo do tempo.
2: O debate entre alfabetizar cedo e respeitar o tempo da criança é comum entre especialistas e famílias. No entanto, o equilíbrio está em compreender que o desenvolvimento infantil acontece de forma progressiva e depende de estímulos adequados em cada fase.
3: A educação infantil, quando bem feita, ela é toda a base para a alfabetização futura. A gente começa com o corpo, na verdade, né? Quando esse bebê engatinha, quando daqui a um tempo ele começa a fazer traçados mais largos em superfícies grandes, começa a reconhecer os movimentos, trabalha a coordenação motora ampla para depois a gente começar a trabalhar a fina, desde que essa criança segura a colher sozinha. Tudo isso aliado a muito raciocínio lógico, quando ela encaixa blocos, peças e empilha coisas, tudo isso vai formando sequências. Os neurônios vão se conectando e tudo isso vai fazer diferença lá na frente na alfabetização. Quando a gente canta uma cantiga que tem ritmo, tudo isso faz parte do processo de alfabetização de uma criança. E a creche e a escola infantil são fundamentais para a construção dessa base.
2: Para que a alfabetização aconteça de forma natural, é necessário desenvolver diferentes habilidades desde cedo. Essas competências vão muito além do reconhecimento de letras e envolvem aspectos motores, cognitivos e simbólicos.
3: As habilidades que a gente tem que trabalhar na infância são coordenação motora, raciocínio lógico, apropriação do sistema de escrita. A criança ela deve diferenciar uma letra de um número, por exemplo. Isso tudo a gente trabalha com atividades como, por exemplo, recortar uma letra em um jornal. Quando a criança, ela, por exemplo, já reconhece o próprio nome, a gente pode pedir que ela procure a inicial do nome dela em um jornal e recorte. Isso trabalha a coordenação visomotora, isso trabalha essa apropriação do sistema de escrita, é tudo correlacionado. Por exemplo, quando a gente trabalha uma receita, contar 3 ovos, e a criança ela já vai reconhecendo essas palavras mais simples, como ovo, bolo, é tudo muito lúdico, tudo muito em forma de brincadeira, e é dessa forma que o nosso cérebro nunca mais esquece. As coisas que a gente decora e aprende só para passar na prova, muitas vezes são esquecidas. Mas as cantigas de rodas, coisas lúdicas da nossa infância, elas ficam para sempre.
2: Respeitar o tempo da criança também significa reconhecer quando ela ainda não está preparada para determinadas atividades. Antecipar etapas pode comprometer o desenvolvimento e gerar dificuldades no futuro.
3: A criança não está pronta para alfabetização Quando ainda é muito cedo, por exemplo, aos 3 ou 4 anos, esses ossinhos da mão ainda não estão nem prontos para segurar um lápis fino. A gente tem que trabalhar com superfícies maiores, por exemplo, pintar com carvão, pintar com um giz grande, para que essa criança vá entendendo que aquele risco no papel significa alguma coisa. Inclusive, o desenho infantil é incrível para a gente trabalhar coordenação motora, ludicidade, criação de histórias que, para um futuro breve, vão ajudar na alfabetização, mas há de se respeitar a cada tempo. Então, uma criança, em geral, está pronta para alfabetização ali por volta dos 7 anos. Porém, esse preparo, que é a base, ele começa, muitas vezes, com 1 ano de idade, quando a gente conta uma história para um bebê e ele presta atenção.
2: Nesse contexto, o brincar deixa de ser apenas uma atividade recreativa e passa a ocupar um papel central no processo de aprendizagem infantil, contribuindo diretamente para o desenvolvimento cognitivo e emocional.
3: O brincar é a forma da criança aprender e dela reter informação para o resto da vida. Por quê? Isso vai para um campo afetivo do nosso cérebro. Essas memórias gostosas da infância que, como eu já disse, a gente nunca mais vai esquecer. Quando a gente brinca de cantiga de roda, quando a gente lê uma parlenda, a gente trabalha ritmo, a gente trabalha rima. Quando a gente faz brincadeiras do tipo escrever o nome de todos os alunos na lousa e qual tem mais letras, qual tem menos letras, isso tudo não é forçar uma alfabetização. Muito pelo contrário, é fazer com que as coisas andem numa ordem natural e progressiva e, como eu disse, a importância da constância, porque muitas vezes a gente vê que a creche e a educação infantil pecam por fazer pouco. Isso precisa ter um ritmo e ter uma constância para que isso realmente faça efeito no cérebro da criança e na hora que ela precisar, por volta ali dos 7 anos, ela tenha bagagem cognitiva suficiente para que a alfabetização não seja um peso na vida dela, aconteça de forma natural.
2: Além da escola, a participação da família é fundamental para fortalecer esse processo. O ambiente doméstico pode ampliar os estímulos e contribuir para o desenvolvimento da leitura e da escrita de maneira leve e natural.
3: Em casa, o ideal é que a família leia muito, seja exemplo, disponibilize livros à altura das mãozinhas dessa criança, livros de acordo com a faixa etária, em termos de materiais e de conteúdo. Brinque de jogos, como jogo da velha, caça-palavras, tudo de acordo com as possibilidades daquele momento e daquela faixa etária daquela criança. Como eu disse, com 3 anos não dá para uma criança ainda pegar um lápis, mas por volta dos 5, sim. Então, pode-se hoje até pesquisar em boas fontes da internet, em sites e conteúdos até de redes sociais de pessoas realmente formadas na área e confiáveis, e você consegue fazer essas brincadeiras de completar a palavra, de fazer uma lista de compras, irem juntos ao mercado, reconhecer nomes em rótulos. Tudo isso são coisas que a família pode fazer que ajudam e muito o processo de alfabetização que também vai acontecer na escola. E parceria, né? Conversar com a escola, ouvir os professores, ir às reuniões, tudo isso faz muita diferença, que a criança ela percebe quem está presente de verdade na vida dela.
2: O processo de alfabetização, portanto, não começa apenas na sala de aula, mas é resultado de uma construção contínua que envolve escola, família e as experiências vividas desde os primeiros anos de vida. Quando esse desenvolvimento é respeitado e estimulado de forma adequada, a aprendizagem acontece de maneira mais natural, leve e significativa, contribuindo para a formação de crianças mais autônomas e preparadas. Pedro Camargo para o Chat MPB.
0: Agora vamos ouvir Chico César.

0: Você ouviu com Marina Lima, A Francesa, dela de Antônio Cícero e Cláudio Zoli. Antes com Lobão, dele Me Chama. O Parque Vila Lobos é um dos principais espaços de lazer ao ar livre na Zona Oeste de São Paulo e segue sendo um dos melhores pontos de encontro para esporte, cultura e convivência da cidade. Além das áreas verdes, ciclovias e espaços para caminhada, o parque ganhou recentemente uma nova atração, a Orla Total Pass, um complexo de cerca de 12 mil metros quadrados que propõe uma experiência de praia dentro da capital paulista. Outro destaque é a Roda Rico, localizada no vizinho Parque Cândido Portinari, com acesso direto pelo Vila Lobos. Com cerca de 91 metros de altura, ela é considerada a maior roda gigante da América Latina, e oferece uma vista panorâmica da cidade, Rio Pinheiros e de áreas verdes da região. O parque fica na Avenida Professor Fonseca Rodrigues 2001, no Alto de Pinheiros, e tem entrada gratuita, funcionando diariamente das 5h30 da manhã até as 7 da noite. Lembrando que para quem vai de transporte público, a estação Vila Lobos Jaguaré da linha 9 Esmeralda da CPTM fica praticamente em frente ao parque, com acesso direto por uma passarela.
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0: Seguimos com informação aqui na Rádio Cultura Brasil. Agora as notícias com o Luiz Brito.
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3: Dois cidadãos de Singapura que estavam desaparecidos há dias foram confirmados mortos hoje pela erupção do Monte do Kono, na ilha de Halmahera, na Indonésia, informou a agência de resgate local. Equipes de resgate encontraram os corpos ao redor da borda da cratera, disse o chefe da agência de resgate, Yuan Hamdani, a Reuters. A eleição para a presidência do Senado Federal deverá acontecer apenas em 1º de fevereiro de 2027, mas as articulações para definir quem sentará na cadeira mais importante do Poder Legislativo já começaram. O presidente do Senado, eleito para um mandato de 2 anos, também comanda o Congresso Nacional, cabendo a ele a convocação de sessões conjuntas entre deputados e senadores para, por exemplo, a análise de vetos presidenciais. Militares britânicos saltaram de paraquedas em Tristão da Cunha, considerada a ilha habitada mais isolada do mundo, para levar médicos e suprimentos após a suspeita de um caso de antivírus no local. Segundo informações da agência Reuters, a operação contou com 6 paraquedistas e 2 médicos militares que viajaram em um avião da Força Aérea do Reino Unido. A aeronave saiu da Inglaterra, fez uma parada na ilha de Ascensão e depois seguiu até Tristão da Cunha, no meio do Atlântico Sul.
0: Mais informações em meia hora. O Chat MPB volta depois do intervalo. 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
4: Aqui no Chat MPB, você curte o melhor da música popular brasileira com informação, cultura e dicas para aproveitar a cidade. Neste último bloco, apresentamos uma reportagem sobre um projeto de expansão do ensino artístico gratuito, que leva músicas e dança a crianças e jovens das periferias de São Paulo, além do quadro Literárias e Agenda Cultural. E o Chat MPB quer ouvir você. Peça sua música favorita e participe da programação pelo WhatsApp, no número 11 97373 7229. Repetindo, 11 97373 7229. Vamos ouvir Gilberto Gil.

0: Caetano Veloso, dele Oração ao Tempo, abrindo bloco com Gilberto Gil, Tempo Rei, composição própria. E agora vamos ouvir um pedido da nossa ouvinte Elisa Basílio. Fique com Andar com Fé, na voz de João Bosco.
1: Vamos!

0: Você ouviu com João Bosco Andar com Fé, de Gilberto Gil. E a Fundação Teatro Municipal de São Paulo está ampliando o acesso à formação artística na capital paulista. Com o lançamento do programa FTM Expandida, a instituição passa a oferecer cursos gratuitos de música e dança para crianças e jovens de 6 a 14 anos em diferentes regiões da cidade. A iniciativa, realizada em parceria com as Secretarias Municipais de Cultura e Educação, leva as aulas a polos instalados em céus das zonas leste, sul e norte, com previsão de expansão também para a zona oeste. Para entender como esse projeto funciona na prática e qual o impacto dessa proposta na democratização da cultura, eu conversei com Abraão Mafra, diretor-geral da Fundação. O programa FTM Expandida surge com um objetivo claro: descentralizar o acesso à formação artística e aproximar instituições tradicionais de públicos que historicamente tiveram menos acesso a esse tipo de ensino. O programa já começou a funcionar em diferentes regiões da cidade, levando cursos que fazem parte da formação do próprio Teatro Municipal para dentro das periferias, com a proposta de aproximar crianças e jovens desse universo artístico e ampliar o repertório cultural desde cedo, como detalha Abraão.
1: Atualmente, a Fundação Teatro Municipal Expandida possui 3 polos, né? E hoje nós oferecemos, no caso do polo da Fundação Teatro Municipal Expandida, lá na Zona Leste, no Céu Três Pontes, os cursos de violão, flauta, balé clássicos e danças contemporâneas. No caso do Céu Parelheiros, no extremo sul, nós temos aula de violino, trompete, balé clássicos e danças contemporâneas. E na Zona Norte, nós introduzimos o curso de violoncelo, flauta doce, balé clássicos e danças contemporâneas. A ideia é oferecer cursos no segmento da música clássica, erudita, do balé clássico, da dança contemporânea, fazer com que a criança e o jovem tenham acesso ao que ela tem de fato de direito, mas ao mesmo tempo aquilo que ela não está acostumada a vivenciar, e de fato vivenciar uma parte do teatro municipal.
0: As aulas acontecem dentro de céus, espaços já integrados à rotina das comunidades, aproveitando estruturas que fazem parte do cotidiano da população e facilitam o acesso dos alunos.
1: E por que nós escolhemos os céus? O céus é um programa da Secretaria Municipal de Cultura, ele já está consolidado na periferia de São Paulo. A ideia foi justamente a gente aproveitar uma estrutura que já está ali à disposição,

0: o processo seletivo e estão conosco aqui na Escola de Música e na Escola de Dança da Fundação Teatro Municipal, aqui na Praça das Artes.
1: A descentralização de iniciativas culturais é um dos principais desafios das grandes cidades. Projetos como esse ajudam a reduzir desigualdades no acesso à cultura e ampliam as oportunidades para diferentes públicos.
0: E a importância de levar esses cursos para a periferia, já relatado, é garantir o acesso ao que eles têm de direito, garantir com que eles tenham direito ao que há de melhor na cultura, garantir o direito deles terem acesso à música clássica, à música erudita, não só o jovem, não só a criança, mas também as famílias. E o principal, se sentir pertencentes a um projeto que por anos e anos, né, foi voltado para a elite paulistana e que hoje está lá no território deles. Que também sabe, que eles possam saber que o teatro municipal é acessível, que eles também podem vir ao teatro municipal assistir um concerto a R$ 12, uma ópera a R$ 32, ou até mesmo visitar o teatro municipal gratuitamente com as visitas guiadas.
1: Com polos já ativos em diferentes regiões e previsão de expansão, o programa aponta para um modelo que busca descentralizar a formação artística e alcançar cada vez mais pessoas na cidade, como explica Abraão.
0: Nós iremos agora para a inauguração do quarto polo da Fundação Teatro Municipal Expandida, previsto para agosto, que será na Zona Oeste, no Céu Irapuru. E a ideia é que, de fato, tenhamos vários polos da Fundação Teatro Municipal Expandida espalhados pela cidade, sem dúvida, contribuindo para a formação cultural, a formação dos jovens, das crianças, fazer com que as pessoas elas possam cada vez mais sentirem orgulhosos de terem um projeto como esse no seu território, no seu bairro. O principal é você ver um menino, uma menina indo para o seu curso com a sua sapatilha de ponta, com o seu violino, né, e uniformizado, né, com a camiseta da Fundação Teatro Municipal e falar para as pessoas: eu sou aluno da Fundação Teatro Municipal de São Paulo. E isso para a gente é muito orgulho.
1: Com aulas gratuitas, presença nos territórios e foco na formação de novos talentos, o programa FTM Expandida reforça o papel da cultura como ferramenta social. Ao aproximar o ensino artístico de jovens nas periferias, a iniciativa contribui para tornar a cultura mais acessível e diversa na cidade de São Paulo. Agora vamos ouvir Milton Nascimento.

0: com Milton Nascimento, dele, Fernando Brandt, Coração Civil. E é hora do quadro Literárias aqui no Chat MPB. Todo fim de semana, a professora Lígia Mena traz temas, curiosidades e reflexões sobre a literatura. Vamos conferir a edição de hoje.
1: Olá, sejam bem-vindas e bem-vindos. Este é o Literárias, eu sou a Lígia Mena. Há dois temas muito recorrentes na literatura: antigos, eternos, inevitáveis. O amor e a morte. Eros, deus representante do amor, e Tânatos, da morte, na mitologia grega, se revezam há muito tempo nas mais diferentes manifestações artísticas, como fortes representações de nossas próprias vidas. Os poetas adoram falar do amor. O amor idealizado, o amor impossível, o amor perdido, ou aquele que seja eterno enquanto dure, como dizia Vinícius de Moraes. Pode ser um amor romântico, um amor cheio de paixão, o amor pelos amigos, o amor pelos pais, pelos filhos. Ai, o amor. Drummond, em seu poema Sem Razões do Amor, note-se 100, ao contrário de com, não é o número 100. Drummond nos diz, abre aspas: eu te amo porque te amo. Não precisa ser amante e nem sempre sabe sê-lo. Eu te amo porque te amo. Amor é estado de graça e com amor não se paga. Amor é dado de graça. É semeado no vento, na cachoeira, no eclipse. Amor foge a dicionários e a regulamentos vários. Eu te amo porque não amo bastante ou demais a mim. Porque amor não se troca, não se conjuga nem se ama. Porque amor é amor a nada. Feliz e forte em si mesmo. Amor é primo da morte e da morte vencedor, por mais que o matem e matam a cada instante de amor. Já o tema da morte, a indesejada das gentes, como diz Manuel Bandeira, é mais complexo, mas não menos frequente na literatura. Em preparação para a morte, o mesmo Bandeira nos diz: a vida é um milagre. Cada flor, com sua forma, sua cor, seu aroma, cada flor é um milagre. Cada pássaro, com sua plumagem, seu voo, seu canto, cada pássaro é um milagre. O espaço, infinito, o espaço é um milagre. O tempo, infinito, o tempo é um milagre. A memória é um milagre. A consciência é um milagre. Tudo é milagre. Tudo, menos a morte. Bendita a morte, que é o fim de todos os milagres. Muitas vezes o tema da morte nos faz lembrar do milagre da vida e de como tudo é efêmero e breve. E é preciso aproveitar o presente com muito amor, não é mesmo? Vamos escutar Epitáfio, composição de Sérgio Brito, com o grupo Titãs. Eu sou Lígia Mena, até o nosso próximo encontro no Literárias, aqui no Chat MPB.

Você ouviu com Titãs, Epitáfio, de Sérgio Brito. E este foi o Literárias de hoje. Agora, um pedido da nossa ouvinte Isabela Gonçalves de Santos. Ouça Ana Vilela.

0: com Ana Vilela, Della Promete. Seguimos com informação aqui na Rádio Cultura Brasil. Agora as notícias com Amanda Rocha.
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2: O audiovisual brasileiro foi consagrado mais uma vez em um prêmio internacional. O Agente Secreto faturou 4 prêmios platinos na noite de ontem em uma cerimônia em Cancún, no México. O filme Apocalipse nos Trópicos, de Petra Costa, também venceu como melhor documentário na 13ª edição da premiação, a mais importante do cinema ibero-americano. O evento promove séries e filmes da América Latina, Portugal e Espanha. Segundo a mídia estatal iraniana, neste domingo, o general Amir Akraminia, porta-voz do Exército, relatou que, de agora em diante, os países que seguirem os Estados Unidos na aplicação de sanções contra a República Islâmica do Irã certamente enfrentarão problemas ao passar pelo Estreito de Hormuz. Israel deportou na madrugada deste domingo o ativista Tiago Ávila, preso desde o dia 29 de abril, quando forças israelenses interceptaram uma flotilha em que o brasileiro estava rumo à faixa de Gaza. Além de Tiago, Saif Abu Keshek, cidadão espanhol que também foi detido, foi deportado. A confirmação das deportações aconteceu neste domingo, feita pelo Ministério das Relações Exteriores israelense em publicação no X.
0: O Chat MPB volta depois do intervalo. 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
5: Música, cultura, informação e dicas de lazer. Tudo isso você encontra aqui no Chat MPB. O programa está de volta com o pedido do nosso ouvinte Carlos Lucas. Fique com Vanessa da Mata.

0: com Vanessa da Mata, Della e Chico César, A Força que Nunca Seca. Rádio Cultura Brasil, no momento 17 graus aqui na Água Branca, em São Paulo, 2 horas e 37 minutos.
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0: A partir de agora, as informações do trânsito na capital paulista e nas principais rodovias do estado com Pedro Camargo. Bem-vindo, Pedro.
2: Boa tarde, João. No momento, temos 445 quilômetros de congestionamento na capital paulista, com destaque para a região sul, com 151 quilômetros de lentidão. Em relação às estradas, a Rodovia dos Imigrantes, a Rodovia Anchieta, a Via Dutra e a Rodovia dos Bandeirantes estão com tráfego normal em ambos os sentidos.
0: Muito obrigado pelas informações, Pedro. Agora, vamos ouvir Ana Vitória.

Ouvimos com Ana Vitória, Espetáculo Estranho, de Ana Caetano e João Ferreira. O Museu da Língua Portuguesa apresenta a exposição temporária Funk, um grito de ousadia e liberdade, que celebra a força cultural, estética e linguística do gênero que nasceu nas periferias. A mostra traz um olhar mais detalhado e sensível sobre o funk, abordando a trajetória, impacto social e a influência na arte e na moda. São mais de 400 obras entre pinturas, fotografias e vídeos que exploram a vertente política e comunitária, a estética própria e a forma como o gênero contribui para a construção de identidades e expressões periféricas. A exposição fica em cartaz até agosto, com visitação de terça a domingo, das 9 da manhã às 4h30 da tarde, no Museu da Língua Portuguesa, localizado na Praça da Luz, no centro de São Paulo. Aos sábados e domingos, a entrada é gratuita. Nos demais dias, os ingressos custam a partir de R$ 12,00 e podem ser adquiridos na plataforma Simpla ou na bilheteria física. Seguimos com o Djavan.

0: com Lineker, Charme, Della, Fejuca e Nave. Antes com Djavan, dele e de Caetano Veloso, Linha do Equador.
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0: Para encerrar o programa, Raul Seixas.
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0: Encerramos o programa de hoje com Raul Seixas, Gita, Dele e Paulo Coelho. 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Chegamos ao fim do Chat MPB, uma parceria de conteúdo da Rádio Cultura Brasil com a Universidade Presbiteriana Mackenzie. Eu sou João Malandrin e comigo na produção e no estúdio estiveram Luiz Brito e Pedro Camargo. Os trabalhos técnicos foram de Amanda Rocha, a sonoplastia de Doni Paruti, a revisão de roteiro de Rafaela Pelosi e a coordenação acadêmica da professora Patrícia Paixão. Na supervisão esteve Chico Carvalho e o apoio técnico foi de Altair Borges. Muito obrigado pela audiência e pela companhia nessas 3 horas de Chat MPB. No próximo fim de semana, o programa será apresentado pela Fernanda Freire. Agora você continua na Rádio Cultura Brasil com Alexandre Grevalo e o programa Estúdio 77. Uma ótima semana para você e até a próxima.
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5: Olá, muito boa tarde para você ligado aqui na Rádio Cultura Brasil. Eu sou Alexandre Ingrevalo e está começando o nosso Estúdio 77. Bem-vindos, fique com a gente.

Na Rádio Cultura Brasil, ouvimos Céu em Carinhoso, clássico de Pixinguinha e João de Barro. E antes, nós ouvimos a banda Cidade Negra, de Tony Garrido, Lazão da Gama e Bino Farias, A Estrada. Agora, tem Maria Rita em uma composição de Marcelo Camelo.

0: Pato Fu, música do John Lhoa, canção para você viver mais. Antes, Maria Rita, de Marcelo Camelo, despedida.
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1: Baiana System Manu Chao, juntos, parceria do Manu Chao com o Roberto Barreto, Marcelo Seco e o russo Passapusso sul-americano, também nesse bloco Malu Magalhães, dela Você Não Presta.
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Na Rádio Cultura Brasil, nós ouvimos Matheus Sartori relendo esse clássico de Francisco Matoso e Lamartine Babo, Sonhei que Tu Estavas Tão Linda. Antes, Chico Buarque, Tom Jobim ao piano e Thelma Costa, parceria de Jobim e Chico Buarque, Eu Te Amo. Eu abri esse bloco com Verônica Sabino, música de Cristóvão Bastos e Chico Buarque, Todo Sentimento. Seguindo agora aqui na Cultura com Verônica Ferriani.

Nesse bloco, ouvimos três parcerias de Marcos Valle e Paulo Sérgio Valle com os Paralamas do Sucesso, Capitão de Indústria. Antes, o próprio Marcos Valle, ao lado de Stacey Kent, Os Grilos. Eu abri esse bloco aqui, pela Cultura, com a Verônica Ferriani, em Com Mais de 30.

0: Elis Regina, música de Chico Buarque, Deus lhe pague. Vamos a um rápido intervalo, Estúdio 77 volta daqui a pouco.
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1: 15 horas 59 minutos.
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4: Eu sou o Alexandre Ingrevalo e esse é o Estúdio 77, de volta aqui pela Rádio Cultura Brasil. Fique com a gente.

Aqui na Rádio Cultura Brasil, ouvimos Eduardo Dussek, dele mesmo, Nostradamus. Eu abri esse bloco com uma parceria do Dussek com Luiz Carlos Góes, na voz de Ney Matogrosso, Seu Tipo. A gente segue agora com Marina Sena.

Ki de Abelha, de Liminha, Leone, Paula Toller, Pintura Íntima, antes Rita Lee, Roberto de Carvalho e Giborato, parceria da Rita com o Roberto Change. E eu abri esse bloco pela Rádio Cultura Brasil com Marina Sena, dela e Yuri Rio Branco, Me Toca. Agora tem o encontro de Emicida e Vanessa da Mata.

0: Gilsons e Mariana Volker, Devagarinho, parceria da Mariana Volker com o Francisco Gil e o José Gil. Antes, Marisa Monte, Seu Jorge e Flor, juntos, parceria deles Para Melhorar. E eu abri esse bloco com Emicida e Vanessa da Mata, música do Emicida e de Xuxa Levi, Passarinhos.
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Aqui na Rádio Cultura Brasil, nós ouvimos Maria Bethânia, música de Carlos Lira e Vinícius de Moraes, Você e Eu. Antes, outra parceria de Lira e Vinícius, Coisa Mais Linda, registro de Gal Costa e Paulo Belinati ao violão. E eu abri esse bloco com Tom Jobim e a nova banda, música de Tom Jobim, Te Amo São Paulo. Seguindo agora com Zé Miguel Wisnik e Luiz Tati.

0: Caetano Veloso e Jorge Maltner juntos na composição de Lamartine Babo, hino do Carnaval Brasileiro. Também nesse bloco, outro encontro. Zé Miguel Wisnik e Luiz Tati, música dos dois, mestres cantores.
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Sérgio Mendes, vocais de Gracinha Leporassi, Lua Soberana, música de Ivan Lins e Vitor Martins. Antes, aqui pela Rádio Cultura Brasil, eu trouxe outra parceria de Ivan Lins e Vitor Martins no registro do Ivan Lins com Batacotô Confins.

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1: Chico César, dele mesmo, respeitem meus cabelos brancos. E assim encerramos o Estúdio 77 de hoje, a trilha sonora da sua tarde aqui na Rádio Cultura Brasil. Eu sou o Alexandre Ingrevalo e agradeço pela sua companhia. Até a próxima.
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6: 16 horas 59 minutos.
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0: Isso, Teixeira.
1: E aí, Chicão, tudo bem?
0: Bom, você viu como tá nosso balaio hoje?
1: O balaio hoje tá bonito, o balaio tá do jeito que eu gosto, porque tem uma muita variedade musical.
0: Muita riqueza, muita emoção.
1: Artistas internacionais, artistas que tocam no mundo todo, né?
0: É verdade, velho.
1: O balaio hoje tá riquíssimo. Pra quem gosta de boa música, hoje nós temos Badia Sade
0: e Edson Cordeiro.
1: Ei, balaio, é um
0: programa que eu gosto.
1: Eita, programa que eu também gosto.

0: que maravilha. Esse balé está especial hoje. Tem, né?
1: Hoje o balé está bom demais da conta.
0: Dois artistas assim, do mundo, né? É. Que o instrumento vocal.
2: Agora, Badia,
0: Badia, Badia Sade, bem-vinda.
1: Que bom, obrigada. Que bem-vindo a ter vocês aí.
0: Que honra.
1: Eu acho que eu vi ele cantando isso lá na Barão do Tapitininga uma vez.
3: Aqui pertinho, né? É. Que eu cantava.
1: Ele tinha uns 12, 13 anos.
2: É mesmo? Estou brincando.
3: Eu cantava na rua aqui na Barão, no centro de São Paulo. E tive algumas... Tem, pessoas que me encontram, né, até hoje falam, algumas falam desse jeito assim, tive que cantar na rua, viu, tipo assim, falam, ah, e agora, né? E pessoas com esse carinho todo, né, com
1: é porque é inesquecível,
3: o Renato,
1: né,
3: de falar, você... te vi, e entendendo que aquilo era um momento muito importante da minha vida, onde eu aprendi muito na rua.
2: Nossa, a rua não tem, é democrática, né, só fica ali quem está realmente gostando
3: exatamente.
2: Do que você está fazendo.
1: Exatamente.
3: O público é espontâneo, e eu falo assim, ninguém é de rua, né? Era uma situação assim, eu era um cantor na rua, como as pessoas, até hoje, né? As pessoas estão na rua, mas elas não são da rua. E eu senti na rua a primeira vez que o que eu fazia poderia dar certo, né? Que foi a primeira vez que as pessoas pararam para me ouvir. E eu ganhava dinheiro, ticket de restaurante, passe de metrô, tudo, era muito, muito bom.
0: E foi através de Ave Maria que tudo começou também na sua vida, né? Oh, traz uma memória afetiva.
1: Começou bem, né?
3: Minha avó católica, né? Uma parte da família muito católica, minha avó toda às 6 da tarde ouvia essa música e eu persegui esse som durante muito tempo. Falei, ah, esse som que eu gosto, a voz da soprano, né?

0: Badi, como é que era ser uma violonista convivendo com dois monstros do violão,
1: Pois é, porque
0: seus irmãos?
1: quando eu nasci, aqueles dois já tocavam, né? Então era, mas era assim, a minha infância inteira, o Sérgio Odair na sala estudando violão clássico, meu pai fazendo as rodas de choro dele uma vez por semana e minha mãe cantando o tempo inteiro. Minha mãe é um poço, ela está com 93 anos hoje, Dona Ica, ela canta como um bom vinho, vai ainda super afinada e tal. E ela sempre cantando. E o nosso irmão mais velho, Cito, tinha uns discos que ele ficava tocando o dia inteiro, ele é autodidata em pandeiro. E eu tinha meu radinho, que eu sempre sintonizava, lembro no Jornal do Brasil, que ficava escutando, Djavan chorava, meu bem querer, com 9 anos de idade chorando.
2: Eram os hits da época,
1: Então,
2: né?
1: e aí, então era esse balaio de música, né, de tudo que era estilo o tempo inteiro. Mas quando me perguntavam o que eu queria ser, eu falava bailarina, porque tinha muita música na casa. Eu
2: Interessante,
1: queria
2: Billie
1: buscar.
2: Holiday também. Billie Holiday, antes que ser bailarina, e ela fez Gerald também. Elas queriam ser bailarinas antes de cantoras.
1: É, não sabia. Mas no meu caso, eu sempre digo que é porque tinha muita música. Então, para quem sou eu? Então, tinha que descobrir alguma coisa
0: Você
1: fora
0: teve,
1: dali, né?
0: você chegou a encarar ser bailarina ou desistiu
1: Eu
0: pela
2: fui. Dança
0: humildade?
2: bem, ela
0: Por
2: dança muito bem, que eu já
3: desespero.
2: vi.
3: Não, a Badia é arte por todos os poros.
1: Eu sempre, eu não fui bailarina, mas eu sempre fiz aula de balé, de tudo, dança afro, dança do ventre, sempre algum tipo de dança, a vida
3: Ah,
1: inteira.
3: mas no palco, o violão dança com você, sua
1: É,
3: voz dança, os movimentos
1: e sim,
3: corporais.
1: teve esse momento que o corpo, porque quando eu comecei a tocar, então era aquela coisa do violão, né, aqui, clássico, aí depois eu já abandonei, já comecei a tocar assim, aí uma hora eu levantei, quando eu levantei, nossa, eu tenho um corpo, e aí esse corpo passou a estar à mercê dessa música, né, então sempre me apresento descalça, muitas das vezes, porque aí o pé faz essa conexão, então sempre quando os fotógrafos vão, tem sempre uma foto do pé, porque o pé dança o tempo inteiro.

0: Obrigada.
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2: 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Produção original da TV Cultura. 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
3: 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Badia, uma vez a gente estava em Alto Paraíso, se não me engano, um festival de viola. E eu vi, era parecido com o de Stock Caipira.
4: Total.
3: E aquilo foi muito especial, porque acho que foi a primeira vez que eu lhe vi no palco. E você é uma instrumentista que revolucionou o instrumento. Como que é para você isso e ter ganhado o mundo?
4: Ai, que pergunta cabeluda.
5: Não, porque eu moro na Alemanha e eu sou testemunha, né, ocular da grandiosidade dessa artista que nos deixa... tão orgulhoso, porque ela onde ela está é um acontecimento e é mesmo, é uma grandiosidade, a realeza da música instrumental.
3: E ainda canta em inglês, pô.
4: Então, você sabe que eu corri um grande risco de ficar à sombra dos meus irmãos, né? Porque eles são considerados um dos maiores duos.
3: É um monumento da música instrumental.
4: Né, do mundo. Cada cantinho do mundo você vai, o violonista sabe quem eles são. O ano que vem eles completam 60 anos de carreira.
3: Oh,
4: né?
3: Beleza.
4: E aí, mas logo, muito nova, eu comecei a perceber, primeiro, que a música erudita não era a minha história, era deles. Que só a música instrumental não era a minha história, era deles. Então, eu fui incorporando... É, mas eu aprendi muito dentro de casa esse de não ter preguiça de sentar e estudar e ter prazer nisso. Então, muitas horas da minha adolescência, quando todo mundo estava fazendo um monte de coisa, eu estava lá no quarto estudando violão para participar do concurso e tal. Depois, isso ficou fazendo parte da minha personalidade. Então, quando eu comecei a descobrir... as curiosidades vocais que eu podia fazer, também horas e horas praticando como é que faz, como é que não faz e tal. E aprendemos, eu só falo no plural porque meus irmãos e eu, com o nosso pai, o falecido Seu Jorge, hoje tem um clube do choro em São João da Boa Vista que traz o seu nome, Clube de Choro Jorge Saad. Mas o meu pai, tocava bandolim, autodidata, e era um poço de amor. Quando ele tocava, ele já não era música, não era essa música dessa aqui, daquela pessoa, daquela outra, era pura música. E era o sentimento. Então, a gente, tanto ele quanto a nossa mãe, tem essa relação, a minha mãe ainda, né? Então, a música, ela é essa entidade que a gente pede permissão para servir de canal e, através da gente, a gente pode... cantar para o mundo. Então, isso sempre foi muito verdadeiro para mim. Eu não aprendi do lado de fora, aprendi dentro de casa como sendo algo natural.

0: Edson, depois você teve uma incursão no teatro também, como que foi?
1: Foi um mergulho profundo no teatro, porque eu até falo que esse teatro aqui, Franco Zampari, tem uma história muito importante na minha vida, porque a minha escola foi convidada, quando eu tinha uns 13 anos, para participar do programa É Proibido Colar, com o Antônio Fagundes e a Clarice Abujanra, minha escola foi convidada, só que eu vim fazer mímica. Que eu adorava mímica, eu não pensava em ser cantor. Eu tenho essa coisa de corpo muito.
2: Quem acompanha ele no Instagram sabe.
1: Eu não achei que ia ser cantor. Porque
0: mímica é genial.
1: E aí a Clarice Abujanra me encontrou no camarim depois que eu fiz minha apresentação, e que, modéstia à parte, me saiu muito bem. E ela falou, você é artista, você tem que levar isso a sério.
2: Quantos anos você tinha?
1: 13. Aqui no Franco Zampari. E aí, a partir disso, ela foi a primeira pessoa a ver o artista em mim mesmo. E eu pude agradecê-la. Eu quero dedicar minha performance à Clarice Abujanra.
0: Pronto.
1: Aí tive o prazer e a honra de trabalhar com Antônio Abujanra. Ele dirigiu Hair, uma peça que eu fiz também depois. Mas eu agradeço muito a TV Cultura e esse teatro aqui.

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3: Continue com Renato Teixeira e Chico Teixeira no comando do Balaio. Na edição de hoje, a compositora, cantora e violonista Badia Saad e o cantor radicado na Alemanha, Edson Cordeiro. Produção original da TV Cultura.
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5: O Edson, e atualmente você está morando na Alemanha, né? Como é que foi chegar lá e assim, uma curiosidade que eu tenho, né? Como que eles enxergam a questão do folclore? Como que eles lidam com isso? Como você faz uma análise assim breve para a gente?
6: Eu cheguei lá em 94, foi a primeira turnê. Mas antes de ir para a Alemanha, meu primeiro disco, né, LP, eu já havia gravado duas músicas em alemão, sem saber para onde eu iria com aquele disco, né? Quer dizer, então eu já tinha uma admiração muito grande pela Nina Hagen. A Nina Hagen, quando eu vi a Nina Hagen, eu falei, no Brasil, eu falei...
7: No Rock in Rio.
6: Exato. Eu falei, então é possível, né? Então eu devo insistir um pouco mais, porque ela trouxe uma sonoridade mesclada, uma coisa operística, que eu falei, não, então o que eu estou fazendo pode um dia ser viável, né, no Brasil. E Klaus Nomi, que é um contratenor alemão, que cantou com o David Bowie, ele era também que era alemão e que tinha essa coisa de misturar a ópera com a música pop. São dois artistas alemães que me mostraram que eu poderia insistir no que eu fazia, que poderia dar certo. E aí fui para a Alemanha em 94 fazer turnê e cantando música brasileira, mas já falando em alemão, né? Falando as coisas que eu já sabia em alemão. E foi meio... Não era o que eles esperavam, né, de um brasileiro, porque eu sou urbano, né, eu sou de São Paulo, eu sou do cinza, eu não trago essa coisa, eu não nasci olhando o mar, essa coisa linda do Brasil, esse lado não existia para mim.
5: Você nasceu onde?
6: Em Santo André.
5: Santo André.
6: No grande ABC. Então, eu fui levando uma referência mais cosmopolita, urbana mesmo, e isso já era uma coisa fora do que eles esperavam de um brasileiro. Mas eu fui cantando Valdemar Henrique, fui cantando Belmonte Goiá, né, que até hoje eu canto. Então, eu fui levando a música brasileira. Porque
7: também
6: tem
7: num balaio, né?
6: Num balaio, mas eu sou o próprio balaio. E é aquela história, o artista, né, o Quintana falava alguma coisa assim, o artista é uma espécie de Midas, tudo que toca transforma em si. O pintor não pinta uma árvore, pinta-se uma árvore. Então, tudo que a gente tocar, seja cantando lead, alemão, ópera, se é de um brasileiro, vai ser brasileiro. Por mais que você tenha que seguir as regras do clássico e da coisa, é um brasileiro fazendo. É Bidu Sayão cantando Puccini, né? Vai ser sempre assim. Então, isso, eu nunca tive essa preocupação em me mostrar com a expectativa que eles tinham de um brasileiro. Eu fui com as minhas referências e até hoje trabalho com essas referências.
5: Hoje você vai cantar uma música que você canta lá e que faz muito sucesso. Como é que é a...
6: É Saudade de Minha Terra,
5: de
6: né?
5: Minha
6: Porque
5: terra.
6: meu pai, minha mãe,
5: é muito
6: a minha família é de Santa Cruz do Rio Pardo, né? Interior de São Paulo. E eu nasci aqui, mas todas as férias eram em Santa Cruz do Rio Pardo, né? E meu pai tocava violão, Seu Gentil Cordeiro, meu pai se chamava Gentil
5: belo
6: Cordeiro.
5: Nome, belo nome, belo nome.
6: Eu poderia ser Júnior, eu ia adorar ter esse nome, Gentil Cordeiro. E ele tocava muito moda de viola na minha casa, sempre.
5: Nem João Pacífico, né? Que também era um violeiro.
6: O João de Barro, para ser feliz como eu, certo dia resolveu arrumar uma companheira no vai e vem com o barro na biquinha. Eu lembro que tinha todas essas músicas todas lindas que ele cantava, Menino da Porteira, tudo. E Saudade de Minha Terra era a canção predileta dele. Né? E até hoje não tem um show que eu cante, que eu não cante. Que
7: é
6: eu
7: mesmo.
6: Canto sempre essa música.
7: É um amuleto.
6: É, e eu explico para o alemão que essas palavras são nossas, né? Também a saudade, né? Essa música é uma homenagem ao seu gentil Cordeiro, meu pai, minha mãe, Dona Odete Lima Cordeiro.

0: Di, qual é a música que você não pode deixar de tocar com as pessoas? Eu, por exemplo, quando vou tocar, eu tenho que tocar Romaria, né? Sempre tem uma música que... Não, e não é nem pelo que as pessoas pedem, é pelo prazer, pela alegria de poder ter uma música.
1: Tem algumas, né? Mas uma que eu sempre faço também tem saudade. Ai, que saudade do ser, do Vital Farias, né? É uma música que eu gravei em 98. E ela foi... O arranjo dela, eu vou contar uma história rapidinha, assim, eu não lembro que ano foi, mas o Toquinho me convidou para fazer temporada com ele, e a gente estava no Rio de Janeiro, ele abriu o espaço 15 minutos para Badi, e a gente cantava no final, 15 minutos era meu, aí eu tocava Ponta de Areia, que é outra que eu sempre faço, um arranjo que eu fiz cheio de harmônicos, bonito, e aí eu queria mostrar um pouco das minhas coisas. Aí eu inventei, eu fiz uma canção chamada Vrap, mas era muito avant-garde demais, assim. Aí o Toquinho, muito elegante, chegou para mim no camarim. No dia seguinte, né, a gente já veio para São Paulo, ele falou assim: Badi, sabe aquela música? Eu acho que não é para o meu público. Eu falei: caramba, e agora? Isso na passagem de som e o show à noite. Eu falei: mas então eu vou fazer uma introdução, porque no meio do meu arranjo para Ai, Que Saudade do Seu, eu coloco um pedacinho de Asa Branca. E eu falei: então eu vou fazer Asa Branca usando o clique-claque lá da outra música. E eu fiz em meia hora e estreiei. E isso daí que virou um que todo mundo adora ver, né? Que eu,

0: Muito bom. Quantas badis tem aí? Então,
1: Renato, vou apresentar minha banda, tá bom?
0: Por favor.
1: Então, olha só. Senhoras e senhores, na mão direita, a violinista. Na mão esquerda, a contrabaixista.

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10: Continue com Renato Teixeira e Chico Teixeira no comando do Balaio. Na edição de hoje, a compositora, cantora e violonista Badia Saad e o cantor radicado na Alemanha, Edson Cordeiro. Produção original da TV Cultura.

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0: Eu escolhi para vocês que eu vou, para não esquecer de falar, uma das quatro músicas, né? Aqui é o Acredite ou Não, que é uma composição do Lenine com o Braulio Tavares, que está presente no disco Olho de Peixe, que fez 30 anos agora.
1: Esse disco é antológico.
0: Esse disco é um marco divisório na história da música, né?
1: É.
0: E Acredite ou Não é do Lenine com Braulio Tavares. E eu, agora em homenagem aos 30 anos desse disco, eu junto com a Orquestra Mundana Refuge, que são 26 músicos refugiados, imigrantes e brasileiros, de todo canto do mundo. A gente fez uma releitura desse disco, que vai ser lançado em junho, em maio, junho. Então, eu escolhi fazer, não é o arranjo que está no disco, mas é o arranjo que eu já gravei essa música anteriormente. Hey!

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0: E hoje você escolheu a música inusitada, assim, que é o cantor. Eu queria que você falasse um pouquinho. Olha,
1: não, vou contar uma história aqui. Aí fui, né, a gente conhece o trabalho do Renato, maravilhoso, mas eu fui pesquisar mais e mais e mais, fui achando só coisa linda, linda, linda, e achei a música O Cantor. Não, a música Cantor. Fiquei apaixonado, comecei a aprender, falou, eu quero isso pra mim, eu quero essa música pra mim.
2: Isso porque você tava vindo aqui?
1: Eu tava vindo aqui. Aí já me veio a ideia, eu vou fazer um show inteiro a partir dessa música. Porque a música é uma obra, uma das obras-primas e um texto maravilhoso, uma declaração de amor ao nosso ofício. Eu fiquei completamente apaixonado e agora vou fazer, já estou fazendo um show com roteiro, pensando, e vai ser a primeira música do show. Eu, né? Agora é minha.
3: Sua completamente.
1: É nossa, é do mundo, é de todos, mas é uma música que realmente me vestiu, assim, quando eu ouvi. Muito, muito linda.
0: Eu acho muito emocionante quando o cantor, o intérprete, se encontra no compositor algo que se identifica e toma para si. Eu nunca vi Renatão cantando ao vivo.
3: Quando o cantor se encontra com a música e bate, entendeu? Aí ele é o dono, entendeu?

0: Muito obrigado.
1: Badia Sade e Edson Cordeiro foram os convidados do Balaio desta semana, programa apresentado por Renato Teixeira e seu filho Chico Teixeira. Edição original da TV Cultura do dia 14 de abril de 2024. 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

0: 17h59.
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4: Olá, seja bem-vinda, seja bem-vindo a mais um Reserva Musical. Eu sou o Gilson Monteiro e preparei para você uma seleção de belas composições da nossa música popular brasileira para essa próxima hora. E a gente abre com uma música que fez muito sucesso na voz do Zé Ramalho. A versão que a gente traz é com Zé Geraldo, que foi quem primeiro gravou essa composição. Mas aqui, numa versão mais recente e ao vivo.

Esta foi Na Varanda com Noestopa e Fernando Anitelli, música deles com o Danilo Souza. Noestopa, que é filha do Zé Geraldo. E o mesmo Zé Geraldo que cantou o Cidadão na abertura do programa de hoje. Seguimos com o Pedro Mariano, na Cultura Brasil.

No Reserva Musical, Elis Regina cantando Amor Até o Fim e Mancada, de Gilberto Gil. E com o filho dela, Pedro Mariano, ouvimos uma que ganhou alma na voz da Elis. Como Nossos Pais, de Belchior. 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Vamos dar um pulinho no Nordeste e ouvir, com a Maria Bethânia, uma do Roque Ferreira.

Moraes Moreira na Cultura Brasil com Pedras que Cantam, de Dominguinhos e Fausto Nilo. Tocamos também Respeita Januário, de Luiz Gonzaga e Humberto Teixeira, na voz do Zé Cabaleiro. E abrindo o bloco, tivemos a Maria Bethânia com Minha Rede, de Roque Ferreira. No Reserva Musical, também tem Bossa Nova, na voz da Paula Morellenbaum.

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Paula Lima, numa interpretação ao vivo de Só Tinha de Ser Com Você, de Tom Jobim e Aloísio de Oliveira. E com a Paula Morelenbaum, tocamos Você e Eu, do Vinícius de Moraes com o Carlos Lira. Seguimos com o samba, na Cultura Brasil.

Esta foi a Maria Rita do Reserva cantando de Joyce no Mistério do Samba. E Felipe Cato cantou dela Roupa do Corpo. E seguimos para o último bloco musical do programa de hoje, inicialmente com o Douglas Germano.

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0: Gilsons e a banda Jovem Dionísio fechando o programa com Algum Ritmo, do Francisco Gil com Gabriel Marques. Tivemos ainda o Douglas Germano cantando dele Tempo Velho. E assim chegamos ao fim de mais um Reserva Musical, aqui pela Cultura Brasil. Eu agradeço pela sua companhia. O Reserva tem trabalhos de edição do Carlos Lima. A você um forte abraço, paz e bem. E até mais.
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8: 18 horas e 59 minutos.
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12: Olá, boa noite. Eu sou Alexandre Ingrevalo e está começando aqui pela Rádio Cultura Brasil Caixa Acústica. A produção é de Bruno Lombizani, os trabalhos técnicos de Altair Borges e Toninho Silva. Bem-vindo você que acompanha a gente em FM 77,9 AM 1200. Estamos também na TV aberta digital, lá no canal 2.5, no app Cultura Play e no site culturabrasil.com.br. O Caixa Acústica de hoje começa com Roberto Carlos.

Abrindo caixa acústica de hoje aqui pela Rádio Cultura Brasil, ouvimos Roberto Carlos em Splish Splash, versão de Erasmo Carlos. A gente segue agora com O Grilo.

O Terno, música do Tim Bernardes, Enterrei Vivo, antes o Grilo em Serenata Existencialista, parceria de Gabriel da Glória, Gabriel Xavier da Cunha, Pedro Martins, André Firmino da Silva e Lucas Teixeira. Próximo bloco, abre com Camisa de Vênus.

Dead Fish, música de No Rodrigo Alves Lima, Alian, Hóspede e Felipe, Queda Livre. Antes, aqui no Caixa Acústica, pela Cultura, ouvimos Camisa de Vênus em Sol Fim, música de Gustavo Miller, Franz Rummel e Marcelo Nova. Na sequência, tem Rubá.

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0: Atenção, está no ar a Rádio Libertadora.
1: Ouvimos Planet Hemp Criolo Juntos em Distopia, parceria do Benegão com Marcelo D2 e Nave. Também nesse bloco, Rubá em Sem Nome, música de Edgar Leite de Oliveira. Agora, Cadillac Dinossauros.

Ouvimos Bike, música de Julito Cavalcante, o Torto Santo, antes Cadillac Dinossauros em Android, música de David Barros, Hugo Alex e Billy Joy. O Caixa Acústica continua aqui pela Rádio Cultura Brasil, agora você ouve Pata de Elefante.

Ouvimos Caô e Lani Gordon, música de Bruno Moscatiello, Horizontes. Também nesse bloco, Pata de Elefante, tema dos integrantes do Pata, Marta. Na sequência, Cássia Eller, numa parceria de Frejá e Cazuza.

Com a banda Ira, ouvimos Flashback, música de Dalto, Cláudio Rabelo e Ralph. Também nesse bloco, Cássia Eller, de Frejá e Cazuza, Ponto Fraco. Agora, Capital Inicial.

0: Titãs, de Sérgio Brito, Paulo Miklos e Arnaldo Antunes. Miséria, antes Capital Inicial em Independência. Música de Dinho Ouro Preto, Louro Jones, Flávio Lemos, Felemos e Bozo Barrete. Encerrando assim o Caixa Acústica de hoje aqui pela Rádio Cultura Brasil. A apresentação foi minha. Eu sou o Alexandre Ingrevalo. Produção de Bruno Lombizani. Trabalhos técnicos de Toninho Silva e Altair Borges. A gente agradece a sua audiência. Voltamos a nos encontrar na semana que vem. Até lá.
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3: 19 horas 59 minutos.
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5: Olá, começando agora a seleção musical de Inês Medalha com trabalhos técnicos de Toninho Silva e apresentação de Fernando Uzeda. Abrindo hoje com Lenine.

0: Computadores Fazem Arte, de Fred 04, com Chico Science, Nação Zumbi. O dia em que faremos contato, de Lenine Braulio Tavares com Lenine.
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Alguém me disse, de Jair Amorim e Evaldo Gouveia com Gal Costa. Antes, Abaneia, Rob, Keta Calanto, de Zé Manuel, Mavi Pugliese e Cassim com Zé Manuel. Agora, Boca Livre.

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Espelho, de João Nogueira e Paulo César Pinheiro, com João Nogueira. Rio Antigo, de Nonato Buzar e Chico Anísio, com Alcione. Agora, Céu.

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0: Potência, de Letícia Novaes e Lucas Vasconcelos, com Letucci. Perfume do Invisível, de Céu, com a própria Céu.
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0: O Homem da Gravata Florida, de Jorge Benjor, com o próprio Jorge Benjor, e Os Óculos Escuros de Cartola, de Max de Castro e Marcelo Yuca, com Max de Castro.
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4: 20 horas 59 minutos.
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8: Este samba vai para Dorival Caymmi, João Gilberto e Caetano Veloso. Vamos lá.
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